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0: gente, hoje é dia 14 de maio, hoje é dia continental do seguro. Tem aniversário de Mariana Godoy, jornalista brasileira, Sérgio Guizé, ator, e Mark Zuckerberg, programador e empresário estadunidense, o pai do Facebook ou cofundador do Facebook.
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0: Nos fatos históricos, foi em 1952 que o Esquadrão de Demonstração Aérea Brasileiro, conhecido como Esquadrilha da Fumaça, realizou sua

primeira exibição oficial. Em 2005, estourava a crise política brasileira conhecida como escândalo do Mensalão. E em 2015, o plenário do Supremo Tribunal Federal reconheceu o poder investigatório do Ministério Público do Brasil. A gente vai retornar amanhã com mais Agenda do Rádio. Um grande abraço e até lá!

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3: 9:08.
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2: Essa é uma das minhas preferidas. Olha a fonte. O céu.

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4: 9:26.
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8: 9h44.
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8: 10:01.
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2: 10h21.
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6: 10h41.
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11: É tão bom poder realizar os nossos sonhos, não é mesmo, irmã? E se você realizou pelo menos um sonho da sua vida, pode ter certeza que tem uma grande mulher por trás disso.

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4: 11:22.
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6: 11:40.
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2: Que energia boa, rapaz. Esse amor, hein, Santana?

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12: 12:03.
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5: Meia-noite e 21.
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0: Diego e Vitor Hugo.
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4: 00:42. 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
7: 1:20.
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2: Uma mensagem confusa, escrita depressa demais e apagada segundos depois, mas deu tempo de ler.

0: paixão. Obrigado, viu?
1: Amém, muito obrigada.
0: Paula Fernandes, uma salva de palmas.
1: Obrigada.
0: Obrigado.
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9: 1h42.
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5: 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Hora certa.
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7: 2:21.
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0: trevo de Mila.
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10: 2h42.
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0: 3:20.
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6: 3h42.
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2: 3:47.

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2: 3:51.

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Max e Luan. Vampira.

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9: 4:03.
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7: 4:22.
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2: 4:27.

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3: 4:47.

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8: 5:04.
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1: 5:10.

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6: 5:20.
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3: Cinco e 26.

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3: Cinco e trinta e um.

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2: 5:39.

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3: 5:58.

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Senhor, no silêncio desse dia que amanhece, venho te pedir a paz, a sabedoria e a força. Eu quero hoje, Senhor, olhar o mundo com os olhos cheios de amor. Eu quero ser paciente, compreensivo, prudente. Quero ver além das aparências teus filhos como o Senhor mesmo os vê. E assim, Senhor, ver somente o bem em cada um deles. Fecha meus ouvidos, Senhor, a toda calúnia. Guarda minha língua de toda maldade. Que só do teu amor se encha meu ser. Que eu seja bom e verdadeiro, para que todas as pessoas que se aproximem de mim sintam a sua presença. Pai, reveste-me da sua beleza, e que no decorrer desse dia eu possa amar o meu próximo como a mim mesmo. Senhor, a cruz não foi o fim, porque o Senhor continua vivo em nossos corações.

Ó Maria Santíssima, que em vossa imagem milagrosa de Aparecida espalhais inúmeros benefícios sobre o Brasil, eu, embora indigno de pertencer ao número dos vossos servos, mas desejando participar dos benefícios da vossa misericórdia, prostrado a vossos pés, consagro-vos o entendimento para que sempre pense no amor que mereceis. Consagro-vos a língua para que sempre vos louve e propague a vossa devoção. Consagro-vos o coração para que depois de Deus vos ame sobre todas as coisas. Recebei-nos, ó Rainha incomparável, o ditoso número dos vossos servos. Acolhei-nos debaixo da vossa proteção. Socorrei-nos em nossas necessidades espirituais e temporais, e sobretudo na hora da nossa morte. Abençoai-nos, ó Mãe Celestial, e com vossa poderosa intercessão, fortalecei-nos em nossa fraqueza, a fim de que, servindo-vos fielmente nesta vida, possamos louvar-vos, amar-vos e render-vos graças no céu.

0: Iluminados pelo Espírito Santo nesta sexta-feira, dia 15 de maio, dia de Santo Isidoro, nos unimos mais um dia em oração pelas tuas intenções, para rezarmos com você e por você. É o terceiro dia de nossa novena, a Santa Rita de Cássia, novena disponível no canal do YouTube Padre Alex Nogueira, e neste mesmo canal, um outro convite especial para o dia de hoje. É o primeiro dia da novena de Pentecostes, a novena ao Divino Espírito Santo. É a primeira novena da história, porque após a ascensão de Jesus, os apóstolos permaneceram unidos em oração na companhia da Virgem Maria por 9 dias até a vinda de Pentecostes. Por isso, hoje iniciamos a novena ao Divino Espírito Santo. Reze conosco, pedindo as luzes do Divino Espírito Santo. E recordo que amanhã eu estarei na cidade de Sales Oliveira, no estado de São Paulo, na paróquia Santa Rita de Cássia, para o quarto dia da novena, onde vou presidir a Santa Missa às 18 horas nesta paróquia, na cidade de Sales Oliveira, no estado de São Paulo. Iniciemos agora esta oração da manhã, em nome do Pai, e do Filho, e do Espírito Santo. Amém. Que o Deus da esperança, que nos cumula de toda alegria e paz em nossa fé, pela ação do Espírito Santo, esteja sempre convosco. Bendito seja Deus que nos reuniu no amor de Cristo. Assim unidos, ouçamos o Evangelho nesta sexta-feira.
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0: Evangelho de Jesus Cristo segundo João, capítulo 16, versículos de 20 a 23. Naquele tempo, disse Jesus aos seus discípulos: em verdade vos digo, vós chorareis e vos lamentareis, mas o mundo se alegrará. Vós ficareis tristes, mas a vossa tristeza se transformará em alegria. A mulher, quando deve dar à luz, fica angustiada, porque chegou a sua hora. Mas depois que a criança nasceu, ela já não se lembra dos sofrimentos, por causa da alegria de um homem ter vindo ao mundo. Também vós, agora, sentis tristeza, mas eu hei de ver-vos novamente, e o vosso coração se alegrará, e ninguém vos poderá tirar a vossa alegria. Naquele dia, não me perguntareis mais nada. Palavra da salvação. Glória a vós, Senhor. Jesus ensina neste Evangelho que, embora ele tenha de passar pela cruz, pelo sofrimento, pela renúncia, e também os discípulos sofrerão com o Mestre, e muitos destes discípulos até fugirão de ver o Mestre na cruz, eles ficarão tristes, mas a tristeza se transformará em alegria exatamente porque Jesus venceu a morte, porque Jesus venceu o sofrimento com a sua ressurreição. Jesus ressuscitado é a luz do mundo, e esta luz invade o coração do discípulo, e este discípulo agora não encontra mais a tristeza, mas pelo contrário, este discípulo encontra a alegria. Como é bom sermos alegres no Senhor! É verdade que no mundo nós podemos passar por alegrias momentâneas, alegria por ter conquistado uma etapa de nossa vida, uma alegria por termos ganho alguma coisa que queríamos, conquistas que tivemos, mas estas alegrias elas passam com o tempo. Mas existe uma alegria que permanece, aquela que encontramos no Cristo Senhor, Ele que ressuscitou e venceu a morte. Por isso, se ficarmos angustiados, tristes, devido aos sofrimentos da vida, lembremos, com a comparação feita por Jesus neste Evangelho, a mulher, quando vai dar à luz, ela fica angustiada, porque chegou a hora e as dores do parto virão. Porém, depois que nasce a criança, a alegria toma conta do coração daquela mulher e não se lembra mais dos sofrimentos que passou. Assim também somos nós. Quando fundamentamos a nossa vida em Cristo, podemos sim passar por dores, por sofrimentos, mas a nossa esperança está em Cristo e sabemos que o dia da nossa verdadeira alegria, que o dia de nossa verdadeira paz há de chegar, porque confiamos no Senhor. Que assim a nossa vida cristã siga por este caminho e que sejamos nós firmes na nossa fé. Aconteça o que acontecer, nosso coração permaneça sempre no Senhor. Vamos agora com você elevar o nosso coração a Deus. Diante das tristezas, angústias, sofrimentos, cruzes, enfermidades da sua vida, não se esqueça, eleve o seu coração a Deus através da oração e confie nele. Pode ser que as coisas não acontecerão do jeito que esperávamos, mas se estamos no colo de Deus, ele sempre nos sustentará. Rezemos com você e por você. Pai nosso que estais nos céus, santificado seja o vosso nome. Venha a nós o vosso reino. Seja feita a vossa vontade, assim na terra como no céu. O pão nosso de cada dia nos dai hoje. Perdoai-nos as nossas ofensas, assim como nós perdoamos a quem nos tem ofendido. E não nos deixeis cair em tentação, mas livrai-nos do mal. Amém. Ave Maria, cheia de graça, o Senhor é convosco. Bendita sois vós entre as mulheres, e bendito é o fruto do vosso ventre, Jesus. Santa Maria, Mãe de Deus, rogai por nós, pecadores, agora e na hora de nossa morte. Amém. Glória ao Pai, ao Filho e ao Espírito Santo, como era no princípio, agora e sempre. Amém. Jesus, manso e humilde de coração, fazei o nosso coração semelhante ao vosso. O Senhor esteja convosco. Ele está no meio de nós. A nossa proteção está no nome do Senhor, que fez o céu e a terra. O Senhor Jesus Cristo esteja contigo para te proteger. Esteja à tua frente para te conduzir e atrás de ti para te guardar. Olhe por ti, te conserve e te abençoe. Amém. E a bênção de Deus Todo-Poderoso, Pai e Filho e Espírito Santo, desça sobre vós e permaneça para sempre. Amém. Que nesta sexta-feira você permaneça na paz e na alegria que vem de Jesus. Abençoado dia para você e sua família.
2: Abençoa, Senhor, as famílias. Amém. Abençoa, Senhor,
3: a minha também. 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
6: 6:16.
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10: Nova Onda FM 6:38.
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10: Esse é aquele momento tão esperado na qual nós pedimos a bênção de Deus para o nosso dia hoje, sexta-feira, dia 15 de maio, dia da família. Bom, essa semana nós já conversamos um pouco sobre Jó, um personagem bíblico que muito nos inspira com a sua história. E o que eu vou compartilhar hoje é que Jó está

vivendo uma das fases mais difíceis da sua vida. Ele havia perdido seus bens, sua saúde, sua família e ainda precisava ouvir palavras duras de pessoas que deveriam consolá-lo. Mesmo cercado pela dor, Jó declarou algo poderoso: "Ainda que ele me mate, nele esperarei." Essa frase está no livro de Jó, capítulo 13, versículo 15. Essa frase revela uma fé madura, não baseada apenas em bênçãos, mas na confiança em Deus acima das circunstâncias. Jó não entendia tudo o que estava acontecendo, mas decidiu permanecer firme. Ele escolheu confiar, mesmo quando não havia respostas para todos os seus questionamentos. Muitas vezes, queremos compreender primeiro para depois confiar. Não é assim, minha gente? Ei, meu Deus do céu! Nós agimos muitas das vezes desta forma. Primeiro queremos compreender para depois confiar. Porém, a verdadeira fé continua caminhando mesmo quando o caminho parece escuro. Vivemos tempos em que muitas pessoas desistem facilmente diante das lutas, atrasos e frustrações. Quando algo sai do controle, a fé é colocada à prova. Jó nos ensina que confiar em Deus não significa ausência de dor, mas permanência na esperança. Mesmo em dias difíceis, Deus continua sendo fiel a nós e à promessa que Ele mesmo fez. Talvez hoje você esteja enfrentando perdas, silêncio, ansiedade ou até mesmo situações que parecem aos seus olhos injustiça. Mas eu tenho uma palavra de Deus para a tua vida nesta manhã, para você começar o seu dia com a cabeça erguida. Continue firme. O Senhor vê cada lágrima. O Senhor conhece cada batalha e nunca abandona aqueles que permanecem nele. A sua história não termina na dor.

0: vocês e guarde o nosso coração para que não venhamos a desistir diante das lutas, que a nossa esperança não esteja nas circunstâncias, mas na sua fidelidade. Dai-nos hoje forças para permanecermos firmes, mesmo em meio às tempestades que a vida nos prepara. Cremos que o Senhor continua cuidando de nós e trabalhando em nosso favor. Nos ajude, ó Deus, e nos dê esta fé madura, essa confiança inabalável, porque sabemos o fim da história de Jó, como o Senhor o restituiu, como o Senhor o abençoou. Certo é que a bênção chegará na casa, na família, no trabalho, na empresa, na vida deste nosso ouvinte nesta manhã, em nome de Jesus.
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0: Ah, é nosso som, porque aqui a gente valoriza a nossa música, o nosso povo, a nossa gente. Zé Fortuna e Pitangueira, a Cruz da Salvação, 6 horas e 43 minutos. Muito bom dia para você que está sintonizado aqui no programa Terra Brasil.

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6: Bom dia, amigos. Confira os preços dos principais insumos e produtos do agronegócio da nossa região. O frango vivo está cotado a R$ 5,20 o quilo. O frango abatido está cotado a R$ 10,00 o quilo. Com ofertas cada vez menor, o preço do frango continua subindo em quase todas as regiões do Brasil. Na região Centro-Oeste, a arroba do boi gordo foi vendida a R$ 320,00. Já a vaca gorda está sendo negociada a R$ 295,00. A oferta de bovinos prontos para abate vem crescendo e por isso os preços recuaram nesta semana. A Bolsa de Suínos do Estado de Minas Gerais, realizada nesta quinta-feira, dia 14 de maio de 2026, entre representantes dos suinocultores e dos frigoríficos, sugeriu o valor de R$ 5,90 para comercialização do quilo do suíno vivo no estado. O preço acordado tem validade a partir do dia 15 de maio de 2026, até quinta-feira da próxima semana, dia 21 de maio de 2026, quando haverá nova negociação entre as partes. O milho está cotado a R$ 61,00 à vista, saca de 60 quilos. Os preços do milho apresentaram diferenças significativas nas diversas regiões do Brasil, mas o certo é que os preços vêm caindo. Já o farelo de soja a granel está cotado a R$ 1.860 a tonelada, com 7 dias colocado na região de Pará de Minas. Negociações entre China e Estados Unidos impactam no mercado de soja, que vem recuando também no Brasil. O tomate foi vendido na Ceasa MG nesta quarta-feira a R$ 130,00 a caixa de 20 quilos. O mercado ainda está pouco ofertado e por isso os preços seguem fortes em nossa região. Os preços são uma referência e podem variar a qualquer momento, pois são regidos pelas leis do mercado, como oferta e procura, cotações nacionais e internacionais.
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1: As empresas do agro também devem ficar atentas a uma nova legislação que passa a valer a partir do dia 26 de maio de 2026, a NR1. A nova legislação deve ser aplicada a todas as empresas do Brasil. O texto afirma que devem ser identificadas, avaliar e gerenciar os chamados riscos psicossociais no ambiente de trabalho, atendendo à portaria número 1419/2024 do Ministério do Trabalho e Emprego. Os riscos psicossociais estão diretamente ligados à forma como o trabalho é organizado e conduzido. Quando negligenciados, podem desencadear problemas como estresse crônico, ansiedade e depressão. No campo, esses desafios ganham características próprias: o isolamento geográfico, a dependência das condições climáticas, a sazonalidade das atividades, jornadas intensas em períodos de safra e modelos de remuneração atrelados à produtividade, tornam o cenário ainda mais sensível. Zelar pela saúde do trabalhador no agronegócio é investimento e deve ser levado muito a sério.
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0: Olá, hoje é dia 15 de maio, hoje é Dia Internacional da Família, Dia do Assistente Social e Dia do Gerente Bancário. Fazem aniversário em 1962, Tino Marcos, jornalista. Em 1965, Raí, ex-futebolista brasileiro. Tem André Abujamra, músico e ator brasileiro. André Segatti também hoje está de idade nova. André Segatti também hoje está de idade nova, ele é ator e modelo.
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0: Foi em 1905 que a cidade de Las Vegas era fundada em Nevada, nos Estados Unidos. Em 1930, a primeira aeromoça da história foi contratada pela companhia aérea United Airlines. Em 1958, a União Soviética lançava a nave espacial Sputnik 3. Em 1970, a moeda brasileira, que era o Cruzeiro Novo, passou a se chamar apenas Cruzeiro. Morria em 2016, Calbi Peixoto, cantor brasileiro. E em 2021, morria Eva Vilma, atriz brasileira. A gente fica por aqui com a agenda do rádio, deixando um abraço bem forte pra você.
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6: Nova Onda FM 710.
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8: Bom dia, meu querido Isaías. Bom dia pra você, querido. Bom dia. Vamos lá, né? Sextou, né, Isaías? Sextou. Pô, manda um alô pra esses meninos aí, pô. Menino do Gustavo Lima aí, o JF Planejado, né? Pô, 200, pô, mil, boca de sacola. Bora, bora, boca de sacola pra Rosa Pura. Fala com o Tarcísio que eu tô chegando. Tô chegando, já tô aqui em Baité já. Só falta chegar em Conceição do Pará, vai pra ficar duro. Manda pra mim aí um João Mineiro Marciano, que ela fala caminhoneiro. Caminhoneiro. Esqueci o nome da música. E escuta aqui, aí você manda pro menino Gustavo Lima.

0: de 60 segundos. Falei pra não esquecer de nós, né? Tá esquecendo de nós, não tá lembrando de nós, mas não tá vendo ele aí, mas o homem sumiu. Um abraço de mão. Isaías Rádio Onda. Isaías, o melhor locutor de rádio, todo o território nacional pro tanguense do mundo. Chama, Isaías, chama.
1: Bom dia, Isaías. Tudo bem com você? Isaías, gostaria de mandar um alô pro Valentim, em Nova Serrana, o tio Mauro no Santuário, em Conceição do Pará, a princesa Gatim, a maravilhosa de Conceição do Pará, todos os ouvintes da Nova Onda, toda a equipe Nova Onda, e se for possível você passar a música. Seu amor ainda é tudo, o João Mineiro e o Marciano. Obrigado, Isaías. Um bom dia para você e para toda a equipe Nova Onda e todos os seus ouvintes. Aqui é ele, Tarcísio Freitas.
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3: É, minha gente, é o pessoal participando do programa Terra Brasil da nossa sexta-feira. Sextou, bebê, vamos com tudo. Um abraço para o Tarcísio Freitas, também para o Rodson em Pompeu. Rodson, esqueceu o nome da música, então vou mandar uma bacana aqui do João Menino Marciano para você, viu? O Gustavo Lima já vai vir aqui, deixa eu segurar um pouquinho aqui, deixa eu segurar. Onde a gente já tocou para ele, então ele vai acostumar de novo, você sabe como é que... Ah, Mauricelli que não pode ouvir eu falando um negócio desse. Falando isso, ô Jairo, tá na escuta aí, Jairo? Ih, tá muito cedo, acho que ele não acordou ainda não. Mas se tiver acordado, obrigado pelo presente, viu? Valeu demais com a personalizada TJ Armários Planejados. Valeu, viu? Muito lindo, obrigado mesmo. 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E travou tudo por aqui, agora voltou. João Mineiro e Marciano, seu amor ainda é tudo. Deu dose dupla, hein? É, deu dose dupla, galera. Vamos lá, 7 horas e 15 minutos.

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3: Olá, chegando por aqui nessa manhã maravilhosa, muita luz pra todos vocês, trazendo previsões astrológicas a partir de agora, né? E olha só, hoje é sexta-feira, finalzão de semana, hoje é 15 de maio 2026, né? 15 de maio é dia do gerente bancário, dia do assistente social, dia nacional do controle das infecções hospitalares, dia internacional do serviço de informação aeronáutica, dia nacional de conscientização da mucopolissalicaridose e também dia internacional da família. Hoje é sexta-feira. É, hoje é sexta-feira. 15 de maio 2026 e você tá fazendo aniversário hoje? Feliz aniversário, que esse dia seja o início de um tempo de renovação com muitas realizações, amor e companheirismo com quem você ama, tá bom? Mua, parabéns! É isso aí, previsões astrológicas, Áries, Touro, Gêmeos e Câncer, bom dia!
4: Áries, de 21 de março a 20 de abril.
3: Áries, você estará bastante envolvido com a carreira nesta sexta-feira. Entretanto,

0: poderá surgir um conflito emocional relacionado a questões de valor pessoal e aos relacionamentos. Além disso, poderá haver tensão em como você se apresenta profissionalmente, o que afetará suas interações no ambiente de trabalho. Nesse contexto, busque equilibrar suas ambições com a necessidade de harmonia. A cor é violeta, número 80 para hoje.
1: Touro, de 21 de abril a 20 de maio.
0: Touro, nesta sexta-feira, a busca por novos horizontes e aprendizados estará em destaque. Você sentirá desconforto ao tentar conciliar a sua vontade de crescer com as demandas afetivas do relacionamento. Neste sentido, alinhar o desejo de explorar com a necessidade de segurança e afeto será fundamental ao longo do dia. A cor é vermelho, número 44.
1: Gêmeos, de 21 de maio a 20 de junho.
0: Gêmeos, o contato mais aflorado com o lado obscuro da sua alma desencadeará conflitos com seus valores e nos relacionamentos, tá? Você enfrentará possíveis dificuldades para harmonizar as próprias necessidades afetivas, o que causará desconforto e desentendimentos profundos. Nesta sexta-feira, aposte em uma comunicação cuidadosa ao lidar com situações delicadas. A cor é roxo, número 15.
1: Câncer, de 21 de junho a 22 de julho.
0: Canceriano, sua sensibilidade nas relações e parcerias passará por testes. Além disso, emoções intensas e confusas entrarão em choque com a necessidade de senso crítico ou responsabilidade nos vínculos mais importantes. Ainda, seus valores pessoais poderão divergir dos do outro, né? Exigindo cuidado para preservar o equilíbrio e a clareza, tá? Busque bases sólidas. Rosa, sua cor, número 18. Voltamos rapidinho com previsões para Leão, Virgem, Libra e Escorpião.
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7: Nova Onda FM 7:34.
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11: Sextou, bebê. Eita, não. Aí o pau cai a folha. Manda aí para o Tarcísio. E a linda, maravilhosa dele, com o milionário José Rico, sonhei com você. E está rasgando, moçada.

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1: É, você acabou de ouvir Milionário José Rico. Sonhei com você no seu programa Terra Brasil, atendendo a participação da Dudu lá da cidade de Divinópolis. Alô, Dudu! Bom dia pra você e o trechonado. Sai rasgando, minha gente! 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
3: Já estamos de volta, Leonino, bom dia. Você estará bem envolvido com a rotina, o trabalho e os cuidados com a saúde. Contudo, enfrentará dificuldades nessas áreas, tá? A sensibilidade emocional elevada entrará em conflito com o que valoriza e com as expectativas criadas, somada à possibilidade de confusão ou acúmulo de responsabilidades, o que afetará o seu bem-estar. Nesse cenário, acolher suas emoções ajudará a manter o equilíbrio. A cor é laranja, número 60.
4: Virgem, de 23 de agosto a 22 de setembro.
3: Virgem, nesta sexta-feira surgirão desafios entre os desejos do coração e o que você valoriza, além de uma sensação de idealismo e confusão nessas esferas. Buscar clareza e realismo em suas paixões e fontes de alegria será essencial, tá? Azul é sua cor, número 13.
4: Libra, de 23 de setembro a 22 de outubro.
3: Libra, você se envolverá bastante com as questões ligadas ao lar, a família ou ao passado. Por outro lado, poderá também haver atrito entre o que lhe traz segurança em casa e os seus valores, bem como tensões ligadas a assuntos familiares. Haverá ainda um sentimento confuso no que se refere à sua história, exigindo clareza para encontrar harmonia no ambiente doméstico e nas relações próximas também. A cor é branco, número 63.
4: Escorpião, de 23 de outubro a 22 de novembro.
3: Escorpião, bom dia! Nesta sexta-feira, você enfrentará desafios no campo dos aprendizados e das amizades, com possíveis confusões ligadas a interações próximas. Isso porque dificuldades aí para expressar sentimentos com clareza ou para alinhar as suas ideias à dos outros, né, trarão tensão às trocas do dia. Ainda sensações de confusão e idealismo afetarão o raciocínio, exigindo atenção ao se comunicar. A cor é marrom, número 2. E é isso, voltamos rapidinho com previsões para Sagitário, Capricórnio, Aquário e Peixes.
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16: Alô, Isaías Santos, aqui é Luciano Açougueiro. Quero mandar um abraço para o Ricardinho, para a Helenice, para o Zé Maria Viana lá do Rio do Peixe, para todos que estão sintonizados nessa sintonia maravilhosa. Para o Tugol, o Eliseu, coloca aí hoje, Zezé de Camargo e Luciano, saudade bandida. Tchau e obrigado. E sextou, cuidado com o frio tá aí, viu?

É o Luciano Açougueiro, o homem da faca de ouro. Muito obrigado pela participação e a todo um abraço a todo o pessoal do Supermercado Solução, sempre sintonizado com a gente. Pois é, toma cuidado porque o frio tá chegando, minha gente. Tá chegando o frio. Alô, alô, Luciene. Alô, alô, Iracema, lá na distribuidora de...

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Alô, Rangel, bom dia pra você. Simbora de participação. Quem participa conosco também é o Victor Hugo. Tá mandando aquele abraço especial para todos da fábrica de palhas do Breno, lá no Gamileira, e para todos os ouvintes. E tá pedindo para eu tocar com Roberta Miranda. Vá com Deus! Faltando 8 minutos para as 8 horas da manhã. É horas iguais, minha gente. Sextou! E sextou com qualidade. 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
9: Olá, Brasil, está no ar o Central de Notícias nesta sexta-feira, 15 de maio de 2026. E vamos aos destaques desta hora.
10: Ailton Moreno, a voz padrão do rádio.
9: O governador de São Paulo, Tarcísio de Freitas, confirmou ontem a segunda morte causada pela explosão ocorrida após uma obra da Sabesp atingir uma tubulação.

0: de gás da Comgás. Francisco Albino, que era morador da região, foi atingido durante a explosão. Estava internado na unidade de terapia intensiva, UTI, do Hospital Regional de Osasco, entubado e em estado grave desde a última data do acidente. Após alguns dias internado, ele não resistiu aos ferimentos e morreu na unidade. E a partir de 25 de maio, os trabalhadores vão poder consultar o saldo do FGTS disponível para uso no programa Novo Desenrola. A iniciativa permite utilizar até 20% do saldo do Fundo de Garantia ou até R$ 1.000, o que for maior, para renegociar dívidas em atraso. Segundo o Ministério do Trabalho e Emprego, depois da consulta, as instituições financeiras vão ter até 30 dias para formalizar os contratos e registrar as informações junto à Caixa Econômica Federal.
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8: Horas iguais, 8:08 da Nova Onda.
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8: Programa Terra Brasil, Isaías Santos, fazendo companhia pra você todas as suas manhãs. É bom demais, minha gente. E hoje aquele clima gostoso, leve, livre, solto, porque hoje é sexta-feira, bebê. 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Ah, e deixa eu falar uma coisinha importante pra você. O sistema FAEMG Senar está com mais de 300 cursos gratuitos de formação profissional rural e promoção social em todo o estado de Minas Gerais. São cursos de operador de máquinas, GPS, drone, caldeiras e muito mais. Para saber mais, acesse camisaverde.org.br. E simbora de mais participação. Quem tá participando com a gente é o Tizil. Alô, Tizil, bom dia pra você. Um abraço, viu? Hoje é dia de quê? Hoje é dia de Pix. É, daqui a pouquinho tá chegando a notificação aí, hein? Um abraço pra você e pra todo o pessoal da construção civil. E o Tizil tá falando aqui, olha, o Buiú tá sumido. É, o Buiú do Atacadão tá sumido. Alô, Buiú! Bom dia pra você, meu amigo. Paz seja contigo. Abraço pra Andréia. Andréia, tá na sintonia aí, Andréia? Vem comigo, tá sumida também, viu, Andréia? Ô, Buiú, o Rangel não tá dando tempo pro Buiú, tadinho do Buiú. É, tá difícil. Alô, Cláudio! Bom dia, Cláudio. Deixa o homem escutar o programa Terra Brasil, Cláudio. Aumenta aí o volume do som do carro, Cláudio. Eita, coisa boa. Quem tá chegando aí também é a Girlene. Alô, Girlene. Bom dia pra você. A Girlene mora lá no bairro Gamileira, ligadinha com a gente, né, Girlene? Tá abraçando aí o Raimundo, a Thaís, o Rafael, a Rosa Pura. Ô, Rosa, tá rezando o terço já, Rosa? Pra quem sabe, entende, né? Os entendedores entenderão. Tá abraçando também a Valentina, o Tarcísio em Conceição do Pará. E aproveitando aí, ó, o Dia da Família. Sabia que hoje, dia 15 de maio, é o Dia da Família? Sabia? Pois é, então. Aproveitando aí, A Girlene tá pedindo a música Criança Pequena com Diego e Victor Hugo. Bora, bora de música, minha gente. Lembrando que o WhatsApp tá liberado para a sua participação.

0: 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Isaías com Z, viu? Minha mãe resolveu complicar minha vida. Eita, povo do cartório antigamente. Daqui a pouco eu trago a participação do Jairo da TJ Armários Planejados. Alô, Jairão, bom dia pra você, Maricélia. Vai com calma com o homem, Maricélia. Vai com calma com o homem, tadinho.
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2: Já estamos de volta e as últimas previsões para hoje, sexta-feira, 15 de maio de 2026. Sagitário, bom dia! Você se envolverá mais com as finanças e os valores pessoais, mas enfrentará conflitos entre o que traz segurança material e a busca por clareza. Nesse sentido, tenha cuidado com idealismos e confusões que poderão afetar como lida com os seus recursos e que realmente importa, tá? Será preciso cautela para gerir o que é seu com senso de realidade. A cor é lilás, número 57.
3: Capricórnio. De 22 de dezembro a 20 de janeiro.
2: Capricórnio, bom dia. Nesta sexta-feira, você estará mais envolvido com a forma como se vê e com a imagem que transmite aos outros. No entanto, é possível que surjam conflitos entre quem você sente que é, o que valoriza e como busca harmonia pessoal. Uma sensação de confusão poderá afetar a sua autopercepção. Por isso, procure ser realista e cultivar mais clareza ao cuidar do seu bem-estar e estilo. Número 30, cor é verde.
3: Aquário. De 21 de janeiro a 19 de fevereiro.
2: Aquário, você estará mais voltado ao que acontece em seu mundo interior e a assuntos ocultos. Nesse contexto, surgirão conflitos entre seus sentimentos e o que realmente importa para você, provocando instabilidade emocional. Por sua vez, a confusão afetará a própria intuição e a paz de espírito, exigindo discernimento ao lidar com questões do inconsciente. Para hoje, a cor é nude, número 31, tá, aquariano?
3: Peixes, de 20 de fevereiro a 20 de março.
2: Peixes, nesta sexta-feira,

0: Feira, conflitos entre as próprias necessidades emocionais e o que valoriza na vida social exigirão atenção. Mal entendidos e confusões afetarão seus ideais coletivos e a sua participação nos grupos. Considere, portanto, buscar clareza nas conexões, pois isso o ajudará a manter o equilíbrio. A cor é preto, número 16. Ficamos por aqui, de volta amanhã com mais previsões astrológicas. Logo cedinho tem o nosso encontro, viu? E não vá pensar que é sábado que a gente chega mais tarde, não. Nesse mesmo horário por aqui, tá? Beijos, até amanhã. Tchau, tchau.
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meus noveleiros de plantão. Então, chegando por aqui, trazendo mais um capítulo da sua novela preferida. Hoje, sexta-feira, 15 de maio. Já começamos pela nobreza do amor, né? Ah, hoje o José afirma a Alica que ela o colocará em risco caso revele a verdade a Tonho. Graça incentiva Mirinho a se concentrar em seu casamento com Virgínia. Pascoal alerta Imani sobre Kênia. Hoje, ainda, Marta encomenda vestidos ao ateliê de Alica, Lúcia e Tereza. Pressionado por Carrapato, Viriato tenta contar a Belmira sobre o seu pai. E Tonho confronta a Alica, Lúcia, sobre sua viagem com Mirinho. E os dois acabam discutindo. Pascoal arma contra Imani. Ah, Tonho pede perdão a Alica, Lúcia. Será que a Alica vai perdoar o Tonho? A gente espera que sim, né? Mas aí eu conto no próximo capítulo, porque agora é a hora do resumo de coração acelerado para esta sexta-feira, 15 de maio. No capítulo de hoje... Ele falou que se eu botasse o meu chapéu, acabou. Ele... Bem, no capítulo de hoje, Nayane se decepciona com João Raul e admira Gael. Eduardo ajuda Leandro a comprar o anel de noivado de agrado, mas a joia acaba presa em seu dedo. Thalita prejudica a imagem de Nayane, que afirma que se vingará da influencer. A Black garante a Agrada e Eduarda que investirá na carreira das duas. E a Laurzinho se surpreende com o pedido de Alana para Agrada e Eduarda se apresentarem em seu festival. Tudo isso rola hoje no capítulo de Coração Acelerado, né? Sexta-feira hoje! E claro que a gente volta daqui a pouquinho para falar mais um pouquinho de Quem Ama Cuida, novela que substitui Três Graças. Reta final de Três Graças, né? Surpresa! Eu volto já já com vocês.

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1: Nova Onda FM, 8h33.
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7: Bom dia, Isaías Santos, meu amigo querido. Aqui é o Valentim de Nova Serrana. Mande a música pra mim, de João Boiadeiro, de Morena e Moreninho. Manda um abraço para o Timário aí do Santuário. Manda um abraço para todos os ouvintes e para você, amigo querido. E prima amada Lucita, aqui em Bom Despacho. Que Deus te abençoe sempre, amigo. Tudo de bom. Fala com o Timário pra falar aí, ué. Ele não tá falando meu nome mais, parece. Um abraço. Que o Deus abençoe ele aí, o Timário do Santuário.
8: Bom dia, Isaías. Aqui é o Jair da TJ Planejados, bebê. Estamos aqui ligadinho na sua programação, agarrados aqui tomando um café. Porque nós só começa o batido 8 horas. Mas manda um alô aí pro Rodney lá do Pompeu aí, ó. Um alô pra nós aqui, tá eu, a minha amada, a esposa do Maricena, mais o Valdir. Manda um alô também pra minha sogra lá do Maranhão, que tá aqui na minha casa. É, Rosa Puta, né, Queixo, né, Linho, Rodrigo Dação, Pedamil, Daniel do Cigarro, Nailton, Boca de Sacola, 200, Banca da Márcia, Nádia Psicóloga, Marciano Eletricista, Lucas Pesque Pague, alô pro Ró, né, minha mãe Geralda, meus filhos Júlio e Telho, ô bebê, um alôzaço especial pra minha amada esposa Maricélia. Valeu, abraço!
1: Eita, coisa boa, é a galera toda sintonizada no Terra Brasil. Um abraço, Maurílio Valentim, muito obrigado, viu, pelo carinho. Também um abraço aí ao Jairo da TJ Armários Planejados. É bom demais essa galera sintonizada com a gente. 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
1: Reunir a piauzada para atravessar o sertão de Mato Grosso.

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1: Pois é, e agora eu vou chamar o Gustavo Lima, o embaixador, a música Eu Quero Esse Amor. Ô Jairo, essa vai pra você aí, viu? Aumenta o volume do seu som, Jairo. Bota todo mundo aí pra curtir. O embaixador Gustavo Lima, 8 horas e 41 minutos. 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
2: E agora você fica por dentro de como fica a temperatura nesta sexta-feira, dia 15 de maio, Dia da Família. A previsão para Pitangui é de sol com muitas nuvens durante o dia e períodos de céu nublado. À noite, fica com muitas nuvens. As temperaturas variam entre a mínima de 18 graus e a máxima de 27 graus. Já a umidade do ar fica em torno de 99%. Segundo a Organização Mundial da Saúde, a OMS, a umidade ideal para a saúde humana é entre 50% e 60%. Na sexta-feira, em Minas Gerais, será de céu claro a parcialmente nublado com possibilidade de chuva isolada no Triângulo Oeste e Central Mineira. Céu parcialmente nublado no Jequitinhonha, Rio Doce, Mucuri e Zona da Mata. Demais regiões do estado, céu claro a parcialmente nublado. As temperaturas devem variar entre a mínima de 8 graus e a máxima de 33 graus. Já a capital mineira, Belo Horizonte, deve registrar chuva pelo quinto dia consecutivo nesta sexta-feira. Segundo a Defesa Civil Municipal, mesmo sendo o mês tradicionalmente mais seco, maio tem apresentado dias seguidos de instabilidade na capital mineira. De acordo com o boletim meteorológico, a previsão para esta sexta é de céu parcialmente nublado, com possibilidade de chuva ao longo do dia na capital. Nos últimos dias, algumas regionais da cidade chegaram a registrar em poucas horas volumes de chuva acima do esperado para todo o mês. Apesar da previsão de pancadas, o calor continua durante a tarde. Os termômetros devem variar entre 16 graus nas primeiras horas do dia e 29 graus no período da tarde. A umidade relativa mínima do ar deve ficar em torno de 45% durante o período da tarde. A Defesa Civil orienta que a população evite áreas de inundação e ruas com risco de alagamento. Não atravesse enxurradas, redobre a atenção em áreas de encosta e próximas a córregos e evite se abrigar debaixo de árvores durante raios e ventos fortes. O órgão

Então também recomenda não estacionar veículos perto de placas, árvores e estruturas metálicas. E em caso de emergência, a Defesa Civil pode ser acionada pelo telefone 199 e o Corpo de Bombeiro pelo 193.

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Olá, de volta, meus noveleiros de plantão. Hoje termina, né? A Três Graças. É, hoje sexta-feira, 15 de maio. Mas a gente fala um pouquinho de Quem Ama Cuida, novela das nove da Globo, né? Escrita por Valcir Carrasco e Cláudio Souto, narrando a história de Adriana Letícia Collin, uma fisioterapeuta que, após perder tudo em uma enchente em São Paulo, encontra apoio em Artur Brandão, Antônio Fagundes, que vive aí um amor com Pedro, Chay Suede. E a trama envolve disputa de herança, um casamento de conveniência, assassinato e a busca de Adriana por justiça após ser condenada injustamente. Essa é a história que rola em Quem Ama Cuida, que substitui Três Graças. Amanhã eu falo mais um pouquinho, tá bom? Beijo no coração e ó, a gente se encontra amanhã, sabadão. E hoje termina Três Graças, né, gente? Amanhã é reprise, tá? Beijos, tchau, tchau.

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3: Nova Onda FM, 8:57.
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de volta, meu povo lindo e maravilhoso, nessa vibe hoje, dia de diversão, dia de alegria, dia de correr atrás pra fazer o que tem que fazer, porque sexta-feira tá aí, minha gente, e o fim de semana também pra gente curtir de montão, tá bom? E quem tá chegando por aqui, marcando presença na programação do Terra Brasil desta manhã gostosa, é a Vanusa Faria. Alô, Vanusa, bom dia pra você, feliz sexta, seja bem-vindo à nossa programação. E a Vanusa, né, melhor dizendo, quer ouvir a música Romance e Rosa, com Edi Brito e Samuel. Pode deixar que eu toco já pra você, após falar do nosso patrocinador Babá Acessório. É isso mesmo. 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
3: Olá, Brasil, está no ar o Central de Notícias e vamos aos destaques desta hora.
4: Ailton Moreno, a voz padrão do rádio.
3: O custo para construir ou reformar acelerou no mês de abril, de acordo com dados divulgados pelo IBGE. O Índice Nacional da Construção Civil, o SINAP, subiu 72% no quarto mês do ano, 0,35 ponto percentual acima da taxa de março. Com o resultado de abril, a alta acumulada em 12 meses do custo para construir ficou em 7%. Os dados do IBGE mostram que tanto materiais de construção como mão de obra encareceram na passagem de março para abril. E beneficiários do CadÚnico de 108 cidades brasileiras têm até 13 de junho para solicitar a instalação gratuita da nova antena parabólica digital pelo programa Brasil Antenado. A iniciativa do Ministério das Comunicações, em parceria com a Anatel, contempla municípios da Bahia, Espírito Santo, Goiás, Mato Grosso, Mato Grosso do Sul, Minas Gerais, Rio Grande do Sul e Rondônia, que juntos reúnem mais de 222 mil famílias aptas a solicitarem o benefício.
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3: Nova Onda FM 9:13.
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5: Bom dia aí! Vambora mexer o doce, sextou! Manda pra nós aí, Alma Transparente, Chico Rei, Paraná, Ricardinho, Luciano, Helenice, toda a equipe da Absolução, da Ultra Popular, Roda Pura, Meu Fofo, Nails Boca de Sacola, Dona Francisca e o Fariseu. Um bom dia pra todos e vamos que vamos, mexer o doce.
0: 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Aô, José Maria Viana, tá na hora de ir embora, hein, pra casa, hein, José Maria? Deixa comigo, Chico Rei Paraná, uma transparente já tá na agulha com o oferecimento da Rede Entre Farma. 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Chico Rei Paraná. Chegando junto, 9 horas e 15 minutos. 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

0: 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Noticiamos o falecimento de Meire de Souza Faria, informou a Cuidar Assistência, 3271-1696. 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

E na sequência da nossa programação, bom, eu vou trazendo aqui a participação do Luiz Alves. Alô, Luiz, bom dia pra você, meu amigo. Demorou um pouquinho, mas chegou, hein? O Luiz tá pedindo dose dupla, minha gente. É, e tá pedindo com Leandro e Leonardo. Boto pra remexer e com Madi e com Padi. Então tá chegando pra você, viu, Luiz? Obrigado pela sintonia, um abraço. Valeu demais. 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
3: 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Noticiamos o falecimento de Meire de Souza Faria. 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
3: Nova Onda FM, 9:45.
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3: Vem comigo, porque agora é hora de abraço. Ah, que gostoso, não é mesmo? Deixa eu abraçar aqui a Cícera, lá da Vitória da Conquista. Alô, Cícera, muito bom dia pra você. Também abraçar o Noé das Botas, lá no bairro Capão, em Nova Serrana. Mandou uma mensagem pra gente, e a mensagem é a seguinte... Bom dia, Isaías Santos. Que o amor de Deus envolva seu coração hoje, trazendo paz, força e esperança para cada momento do seu dia. Nunca se esqueça, somos cuidados por um Deus que nunca falha. Valeu demais, Noé. Aquele abraço para você, viu? E também abraçando aqui o Eduardo lá do Lavrado. Alô, Eduardo, mais conhecido como o Du Flamenguista. Seja bem-vindo, meu amigo, à nossa programação. E tá aí o nosso companheiro de todas as manhãs, Walter Chagas. Walter Sir, é isso aí, Walter Sir, vem chegando.
13: Ô, Jair Santos, bom dia.
3: Bom dia.
13: Tranquilo, né? Pô, deixa eu te falar. Você mandar essa música pra gente aí, pra todos os ouvintes, pro Zé Luiz, Nelinho, cartão postal. Tudo bem? Obrigadão, tchau.
3: Deixa comigo, Walter Chagas. É... Cantor, qual que é mesmo? Fala pra mim.
13: Ô, Jair, eu lembro com quem, sim, senhor. Ô, Jair, é com o Carlos Alessandro.
3: Ah, Carlos
13: Alessandro. Cartão postal, entendeu? Merece pra vocês todos aí, viu? E pro Zé Luiz aqui do Chapadão, aqui, o vizinho nosso aqui. Alô, obrigadão, tchau.
3: Eu que agradeço pela sua participação com Carlos Alexandre, cartão postal, deixa comigo, viu? 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
5: Nova Onda FM, é hora de atualizarmos as informações. O ministro do Supremo Tribunal Federal, André Mendonça, determinou a prisão preventiva de Henrique Vorcaro, pai do banqueiro Daniel Vorcaro, durante mais uma fase da Operação Compliance Zero, conduzida pela Polícia Federal. A investigação apura um suposto esquema de fraudes financeiras, lavagem de dinheiro, intimidação de testemunhas e destruição de provas ligadas ao Banco Master. Segundo a decisão, o grupo investigado estaria dividido em dois núcleos. Um deles atuaria na obtenção ilegal de informações e em ameaças contra pessoas ligadas ao caso. O outro seria responsável por ataques cibernéticos, monitoramento clandestino e invasão de sistemas. Além das prisões, a justiça autorizou mandados de busca e apreensão em Minas Gerais, São Paulo e Rio de Janeiro. Ao todo, 7 pessoas tiveram prisão decretada e 17 endereços foram alvo da operação. Na decisão, André Mendonça afirma que há indícios concretos de tentativa de obstrução das investigações e risco à produção de provas. A defesa dos investigados ainda não se manifestou oficialmente. Para a Nova Onda FM, repórter Marcos Inícios.
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14: Nova Onda FM 10:09.
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17: 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Mandando aqui um alô especial lá pro Ney, também pra Priscila. Alô, Ney! Bom dia pra você. Alô, Priscila. Só na correria, né? Porque a turma tá chegando pra pegar o almoço, pra pegar a boia. 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Com oferecimento do Ponto do Peixe, vou trazendo a nossa próxima participação. Quem tá chegando aí é a Regiane. Alô, Regiane, lá do bairro Lavrado. Regiane, seja muito bem-vinda à nossa programação. tá pedindo pra ouvir com Zé Felipe e Ana Castela, Sua Boca Mente, tá oferecendo para os seus filhos, Mauro e Maria do Carmo, e também para o esposo, Nailton, o Boca de Sacola. Falando isso, ô Nailton, bora, Boca de Sacola, cadê você, homem? Hoje é boca de litro, a Rijan tá falando aqui, ó. É boca de litro, pode, né? Pois é, né? Ei, Rijan, você tá brinquedão, Rijan? Ótima sexta-feira pra todos nós, viu? E um excelente fim de semana. Valeu, obrigado, viu? Então vamos chegar aqui, vamos chamar Zé Felipe e Ana Castela, mas também deixa eu mencionar aqui a participação do Magela do Zé do Sulino. Tá chegando aqui, abraçando a gente, pedindo Isaías, toca o Apaixonado aí pra nós. Então dá um, ó. Tô mandando aí pra você, ô Magela, com Zé Neto e Cristiano, resumindo. O melhor do sertanejo, você ouve aqui no seu programa Terra Brasil.

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5: Nova Onda FM, 10h33.
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5: E por aqui eu estou de volta, 10 horas e 34 minutinhos. A nossa manhã de sexta-feira tá voando, hein, minha gente? Pois é, hein? É, o trem não é brinquedo, não. O trem não é brinquedo. Daqui a pouquinho, 5 horas da tarde, hein? Cadê o Luiz da Pitangui Bombas e Motores? Ele não apareceu hoje. Ô, Luiz, tá agarrado, Luiz? Acabou o ânimo. Alô, Luiz. Alô, pessoal da Pitangui Bombas e Motores. Hoje nem apareceu pra falar que tá chegando a sexta-feira já. Ou seja, às 5 horas da sexta-feira. Pois é. 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Alô, Nailton! Bora, Nailton! Simbora começar o nosso... quase a nossa tarde, né? Nem mais é o nosso dia, viu, Nailton? É a nossa tarde de sexta-feira. Deixa eu abrir o canal aqui que o Nailton tá chegando. Ora, é isso aí, canal aberto, vem chegando, Nailton.
10: Bom dia, bora, bora, boca de sacola.
5: Bora.
10: Isaías Santos.
5: Fala comigo.
10: No comando do Bom Dia Brasil. Bora, bora, boca de sacola. Estamos aqui, meu querido, muito ocupado, correria não para.
5: É,
10: vou,
5: né,
10: mandar pra você aí os detalhes. Bora, bora, boca de sacola.
5: É, o canteiro já tá pronto já, pelo que eu vejo aqui na foto que você acabou de enviar, o canteiro tá pronto. Agora é só lançar a semente e pedir ao Deus do céu para mandar chuva e deixar o pau quebrar, né? E que cresça e que produza. É isso aí. Aquele abraço para você, Nailton. E simbora de música. Maiara e Maraíza. Vai lá.

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3: Oi, Isaías, se possível, toca a música pra nós aí. Como um anjo você apareceu na minha vida. 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
6: Nova Onda FM, 10h48.
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6: Simbora beber, 10h48. Tá chegando a hora de quem, gente? Ah, é aquela hora ruim, sabe? É aquela hora de dar tchauzinho pra você. Pois é, mas eu tenho que fazer isso. O Marcos Vinícius já tá na porta do estúdio, já se preparando pra trazer muita notícia boa pra você, né? Muita informação pra você ficar em dia com tudo que tá acontecendo na nossa região, no Brasil e no mundo. Então, olha, beijo no seu coração, tá bom? E a gente vai seguindo. Mas a gente se encontra aí no fim de semana, hein? É! Amanhã tem mais Terra Brasil pra você aqui na Nova Onda FM 91,5. Desejo a você uma ótima sexta-feira, uma ótima tarde, tudo de bom, que a sua sexta-feira seja leve, livre e solta, viu? Com

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6: 11:06.
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4: 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Atenção para as manchetes do Mais Notícias desta sexta-feira, 15 de maio de 2026. Banco Master, pai de Vorcaro é preso na operação Compliance Zero. PIS/PASEP, pagamento para trabalhadores nascidos em maio e junho, acontece hoje. Câmara estuda ampliar valores do MEI e Simples Nacional. STF valida lei que garante igualdade salarial entre homens e mulheres. Imposto de Renda 2026, Previdência Privada tem novas regras de declaração. Mega Sena acumula e prêmio vai a 65 milhões. Esportes, Copa do Brasil, zebra em dose dupla. Flamengo e Botafogo são eliminados. No nosso noticiário policial, operação da Polícia Federal combate abuso sexual infanto-juvenil em cidades de Minas Gerais. Operação da PM combate receptação de celulares em cidades da região Centro-Oeste. Adolescente é apreendido com drogas, munições e balanças durante a operação em Carmo do Cajuru. Homem é baleado dentro de bar no bairro Catalão, em Divinópolis. Moto usada no crime pode ter sido roubada. Motorista fica preso às ferragens e morre em acidente na BR-494, entre Marilândia e Divinópolis. Estas e outras notícias você confere a partir de agora no Mais Notícias, pela Nova Onda FM 91.5. Nova Onda FM 1110, um bom dia para você, obrigado pelo carinho da sua sintonia. A partir de agora, o nosso Mais Notícias, nesta sexta-feira, 15 de maio de 2026. A estação é outono, neste momento, na área central de Pitangui, os termômetros marcando a temperatura de 24 graus. Previsão do tempo para a região sudeste do país.
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1: Sudeste.
6: A região sudeste do país tem chuvas intensas em boa parte da região. Para os estados do Rio de Janeiro, Espírito Santo e Minas Gerais, previsão de chuvas intensas de 50 milímetros e ventos intensos de até 60 km por hora. São Paulo deve ter céu nublado com pancadas de chuvas isoladas. Temperatura mínima fica em torno de 17 e máxima de 34 graus.

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2: Agora 11:12, vamos aqui à previsão do tempo para Pitangui para esta sexta-feira. Sexta-feira que deve permanecer com sol com muitas nuvens durante o dia, viu? Períodos de céu nublado, noite com muitas nuvens, mas sem previsão de chuva, de acordo com o site de climatologia Climatempo. Durante a madrugada desta sexta-feira, os termômetros marcaram aqui em Pitangui 18 graus, a máxima prevista para o período da tarde é de 27 graus. 11:12 na Nova Onda. Agora 11:13, atualizou neste momento. Banco Master, pai de Vorcaro é preso na Operação Compliance Zero. Alan Barbosa.
3: Polícia Federal prendeu nesta quinta-feira Henrique Moura Vorcaro, pai do banqueiro dono do Banco Master. Ele foi um dos 7 alvos de mandados de prisão determinados pelo ministro do Supremo, André Mendonça. A PF também cumpriu 17 mandados de busca e apreensão. Investigadores encontraram mensagens de Henrique Vorcaro apontando que ele fez repasses de R$400 mil aos grupos denominados A Turma e Os Meninos, braços operacionais da organização criminosa capitaneada por Daniel Vorcaro. O núcleo criminoso A Turma é responsável por ameaçar, intimidar, monitorar e obter dados de pessoas alvos da organização. Já os meninos são responsáveis por ataques cibernéticos e derrubadas de perfis em redes sociais. O pai de Vorcaro seria um dos operadores do esquema. Quem recebia o dinheiro era Marilson Roseno da Silva. Na mensagem em que Henrique Vorcaro se comprometeu a repassar R$400 mil para a turma, Roseno respondeu que o ideal seria 800K, ou seja, R$800 mil. No mandado, o ministro André Mendonça relata que o dono do Banco Master tinha proximidade com agentes da PF. Dois deles estão entre os alvos de mandado de prisão. Anderson Vander da Silva Lima, lotado no Rio de Janeiro, e o policial federal aposentado Sebastião Monteiro Júnior. A delegada Valéria Vieira Pereira da Silva também é investigada por ter repassado informações sigilosas ao grupo. Mesmo com as investigações da Compliance Zero, Henrique Vorcaro manteve as demandas para a turma e os meninos. Agência Rádio Web de Brasília, Alan Barbosa.
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2: Agora 11:15, os trabalhadores nascidos em maio e junho começam a receber nesta sexta-feira 15 o pagamento do abono salarial referente ao ano base de 2024. Neste quarto lote, o governo federal vai liberar cerca de R$5,7 bilhões para mais de 4,5 milhões de beneficiários em todo o país. O valor do benefício varia conforme o tempo trabalhado com carteira assinada em 2024, podendo ir de R$ 136 até R$ 1.621. O calendário de pagamentos segue de forma escalonada ao longo de 2026, de acordo com o mês de nascimento do trabalhador. Do total de benefícios desta etapa, cerca de 3,9 milhões são trabalhadores da iniciativa privada vinculados ao PIS, com pagamentos realizados pela Caixa Econômica Federal. Já aproximadamente 584 mil servidores públicos inscritos no PASEP recebem pelo Banco do Brasil. Tem direito ao abono os trabalhadores inscritos no PIS-PASEP há pelo menos 5 anos, que tenham trabalhado com carteira assinada por no mínimo 30 dias em 2024, recebido remuneração média mensal de até R$ 2.766. Também é necessário que os dados tenham sido informados corretamente pelo empregador no sistema e-social. O pagamento do PIS é feito preferencialmente por crédito em conta da Caixa ou por meio da poupança social digital movimentada pelo aplicativo Caixa Tem. Quem não possui conta pode sacar o benefício em lotéricas, caixas eletrônicos, correspondentes Caixa Aqui ou diretamente nas agências. No caso do PASEP, o Banco do Brasil realiza os depósitos em conta, além de permitir transferências via TED ou PIX. Trabalhadores sem conta bancária também podem retirar o valor presencialmente nas agências. As consultas sobre valores, datas e direito ao benefício podem ser feitas pelo aplicativo Carteira de Trabalho Digital no portal gov.br, pelo telefone 158 do Ministério do Trabalho ou pelos aplicativos Caixa Tem e Benefícios Sociais Caixa. A expectativa do governo federal é que cerca de 22,2 milhões de trabalhadores recebam abono salarial ao longo de 2026. 11/17, STF valida lei que garante igualdade salarial entre homens e mulheres. O Supremo Tribunal Federal, STF, confirmou por unanimidade a validade da lei que garante igualdade salarial entre homens e mulheres que exercem a mesma função. A decisão foi tomada nesta quinta-feira, 14, durante julgamento que analisou ações favoráveis e contrárias à norma sancionada em 2023 pelo presidente Luiz Inácio Lula da Silva. A legislação alterou a consolidação das leis do trabalho, CLT, e prevê punições para empresas que praticarem discriminação salarial por motivo de gênero. Entre as medidas está a aplicação de multa equivalente a 10 vezes o valor do salário devido à trabalhadora prejudicada. A lei também obriga empresas com mais de 100 funcionários a divulgarem relatórios semestrais de transparência salarial. O relator do caso, ministro Alexandre de Moraes, defendeu a constitucionalidade da norma e destacou que tratados internacionais reconhecem a igualdade de remuneração entre homens e mulheres. Segundo ele, a Constituição brasileira prevê a construção de uma sociedade livre, justa e sem discriminação. Durante o julgamento, a ministra Carmen Lúcia afirmou que a lei representa um avanço na garantia de direitos, mas ressaltou que o preconceito contra as mulheres ainda persiste na sociedade. Ela destacou que a desigualdade vai além da questão salarial e se manifesta em diferentes formas de desvalorização no cotidiano. O ministro Flávio Dino também chamou atenção para desafios enfrentados pelas mulheres, citando o aumento de discursos misóginos e movimentos que propagam ideias de inferiorização feminina, inclusive nas redes sociais. Além de Moraes, votaram pela validade da lei os ministros Cristiano Zanin, André Mendonça, Luiz Fux, Dias Toffoli, Gilmar Mendes, Edson Fachin e Nunes Marques. 11:19, intervalo e na volta mais informações aqui no nosso Mais Notícias.
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5: O corpo de Cleópatra foi enterrado em alguma pirâmide do Egito? Cleópatra não foi levada às pirâmides, porque viveu muito tempo depois do período em que os monumentos foram erguidos. As pirâmides foram construídas entre 2650 e 1700 a.C., enquanto Cleópatra viveu no século I a.C. Conforme seu pedido, a rainha do Egito, que se suicidou depois de a nação ter sido tomada pelos romanos, foi enterrada ao lado de Marco Antônio, no Mausoléu Real em Sema, em Alexandria.
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0: Olá, hoje é dia 15 de maio, hoje é Dia Internacional da Família, Dia do Assistente Social e Dia do Gerente Bancário. Aniversariante do dia. Fazem aniversário em 1962, Tino Marcos, jornalista. Em 1965, Raí, ex-futebolista brasileiro. Tem André Abujamra, músico e ator brasileiro. André Segatti também hoje está de idade nova. André Segatti também hoje está de idade nova. Ele é ator e modelo. Fatos históricos e jornalísticos. Foi em 1905 que a cidade de Las Vegas era fundada em Nevada, nos Estados Unidos. Em 1930, a primeira aeromoça da história foi contratada pela companhia aérea United Airlines. Em 1958, a União Soviética lançava a nave espacial Sputnik 3. Em 1970, a moeda brasileira, que era o Cruzeiro Novo, passou a se chamar apenas Cruzeiro. Morria em 2016, Calbi Peixoto, cantor brasileiro. E em 2021, morria Eva Vilma, atriz brasileira. A gente fica por aqui com a Agenda do Rádio, deixando um abraço bem forte pra você. 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
2: Fatos acontecem, viram notícia aqui na Nova Onda FM. A Polícia Militar realizou na última terça-feira 13 mais uma fase da Operação Grambel, voltada à prevenção e combate ao crime de receptação de aparelhos celulares. As ações ocorreram simultaneamente nas cidades de Formiga, Pimenta e São Sebastião do Oeste, com foco na fiscalização de estabelecimentos comerciais do setor de telefonia móvel. Segundo a Polícia Militar, o objetivo da operação foi verificar a procedência de celulares comercializados e impedir que o mercado formal seja utilizado para a revenda de produtos oriundos de furtos e roubos. A operação contou com a participação de 20 policiais militares e fiscais das prefeituras municipais, que também verificaram a regularidade administrativa e documental dos estabelecimentos. Durante o cumprimento de 4 mandados de busca e apreensão, os militares recolheram 4 celulares para verificação de procedência, incluindo um dispositivo com registro de extravio, além de um componente eletrônico sem origem comprovada e um simulacro de arma de fogo do tipo pistola. A Polícia Militar destacou que ações preventivas como a Operação Grambel serão importantes para enfraquecer o mercado ilegal de celulares e reduzir crimes patrimoniais relacionados ao furto e roubo de aparelhos móveis. A corporação também orienta a população a exigir nota fiscal e verificar a procedência de celulares seminovos antes da compra. Para a Nova Onda FM, repórter Marcos Vinícius.
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2: Agora 11:30.
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2: E a gente fica feliz por isso. 25 graus neste momento na área central de Pitangui. 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
2: Imposto de Renda 2026, Previdência Privada tem novas regras de declaração. Karina Chagas.
7: O prazo para declarar o Imposto de Renda 2026 vai até o próximo dia 29 de maio. E quem tem algum plano de Previdência Privada precisa ficar atento às regras da declaração. O PGBL, Plano Gerador de Benefício Livre, e o VGBL, Vida Gerador de Benefício Livre, possuem caminhos diferentes na declaração no site da Receita Federal. Sandro Bonfim, presidente da Comissão de Produtos por Sobrevivência da Federação Nacional de Previdência Privada, explica as diferenças para evitar erros no preenchimento e não cair na malha fina.
8: No caso do PGBL, as contribuições feitas no ano devem ser informadas na ficha Pagamentos Efetuados, normalmente no Código 36. Já no VGBL, o saldo nominal do plano em 31 de dezembro deve ser lançado na ficha Bens e Direitos, no Grupo 99, Código 06. Se houver resgate ou recebimento, esses valores também precisam ser declarados, conforme o regime de tributação escolhidos.
7: O PGBL oferece incentivo fiscal, permitindo a dedução das contribuições feitas ao longo do ano em até 12% da renda bruta tributável. Já o VGBL não permite dedução no imposto de renda. A tributação ocorre apenas sobre os rendimentos e não sobre o valor investido, explica Sandro Bonfim.
8: No caso do PGBL, quem faz a declaração completa do imposto de renda pode usar as contribuições feitas ao longo do ano para reduzir a base de cálculo do imposto até o limite de 12% da renda tributável. É um benefício importante porque une duas coisas: o cuidado com o futuro e uma vantagem fiscal no presente. No VGBL, essa dedução não existe, mas ele também tem seu papel no planejamento financeiro, porque no VGBL o imposto incide apenas sobre os rendimentos e não sobre o total acumulado. Além disso, esse imposto incide apenas no momento do resgate ou do pagamento dos benefícios.
7: Na hora de declarar a previdência privada, o contribuinte também deve ficar atento ao regime de tributação escolhido. A escolha entre progressivo e regressivo pode ter impacto direto no imposto. Para evitar erros, confira todos os dados e comprovantes de rendimentos antes do envio. Para mais conteúdos como este, acesse o site Notícias do Seguro. Agência Rádio Web, produção e reportagem, Karina Chagas.

0: 35, o índice de confiança do empresário industrial avançou 2 pontos em maio e atingiu 47,2 pontos, segundo o levantamento divulgado pela Confederação Nacional da Indústria, CNI. Apesar da alta, o indicador segue abaixo da linha dos 50 pontos, patamar que separa confiança de falta de confiança, e mantém o setor industrial em terreno pessimista há 17 meses consecutivos. Para o gerente de análise econômica da CNI, Marcelo Azevedo, ainda não dá para prever que essa alta possa reverter o cenário de pessimismo.
1: Como é cedo dizer se essa alta que aconteceu em maio ela vai reverter totalmente esse movimento que vinha acontecendo, trazendo novas altas da confiança, capazes até de levar novamente o empresário para um campo de confiança.
0: O ICI é composto por 2 indicadores. O índice de condições atuais, que mede a percepção dos empresários sobre a economia brasileira e as próprias empresas nos últimos 6 meses. E o índice de expectativas, que avalia as perspectivas para o semestre seguinte. Ambos registraram avanço em maio. O índice de condições atuais subiu 2,4 pontos e alcançou 42,9 pontos. Mesmo com a alta, o indicador permanece abaixo dos 50 pontos, sinalizando que os empresários ainda consideram a situação econômica e empresarial pior do que há 6 meses. Já o índice de expectativas avançou 1,7 pontos e chegou a 49,3 pontos. Com isso, o indicador se aproximou da faixa de neutralidade, indicando uma percepção menos negativa para os próximos meses.
1: Quando se fala de condições atuais, tanto a avaliação com relação à empresa como aquela com relação à economia brasileira, elas melhoraram, mas ainda estão no campo negativo. Então, os empresários ainda percebem piores as condições correntes, seja da sua empresa, seja da economia brasileira. Mas essa percepção é menos negativa do que em abril. Falando de expectativas, as expectativas com relação à economia brasileira se tornaram menos negativas, já as expectativas com relação à própria empresa elas se tornaram mais positivas.
0: O levantamento completo pode ser consultado no site portaldaindustria.com.br/estatísticas. 11h38. 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Daqui a pouquinho a gente volta com o nosso Mais Notícias, não mude a sintonia.
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16: Os fatos acontecem, virou notícia aqui na Nova Onda FM. A Polícia Militar apreendeu um adolescente após uma tentativa de roubo de motocicleta registrada na noite da última quarta-feira na comunidade rural de Rocinha, zona rural de Cláudio. Segundo a Polícia Militar, os suspeitos estavam em um veículo e utilizaram uma arma de fogo para tentar roubar a motocicleta da vítima. Durante a ação, o motociclista abandonou o veículo e correu, fazendo com que os autores fugissem sem conseguir levar a moto. Após o crime, militares iniciaram rastreamentos na região e conseguiram localizar o automóvel utilizado pelos suspeitos. Durante a abordagem, um menor foi apreendido. Com ele, os militares encontraram um tablete de maconha e diversos sacos plásticos utilizados para o fracionamento e comercialização de drogas. A motocicleta foi recuperada e os materiais apreendidos encaminhados à delegacia. Ainda conforme a Polícia Militar, as diligências continuaram e o outro suspeito envolvido no crime foi identificado, localizado e preso nesta quinta-feira 14. Para a Nova Onda FM, repórter Marcos Inícios.
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12: Agora 11:45 na Nova Onda.
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2: Tem muita informação, já volta aqui com o nosso Mais Notícias. Agora 11h46, 14 minutos faltando para o meio-dia. 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
2: 11h48, agronegócio, pragas elevam alerta em lavouras de milho e soja. Bruno Moreira.
5: O avanço das pragas na cultura do milho e da soja em diferentes regiões do país exige dos produtores monitoramento constante e soluções eficientes antes da incidência, com um olhar mais amplo sobre o manejo nas duas culturas. São ameaças que comprometem o desenvolvimento das lavouras e podem provocar perdas expressivas de produtividade. As orientações são do engenheiro agrícola Leonardo Vieira, gerente de inseticidas e líder da cultura do algodão da Sumitomo Chemical. Ele detalha o cenário.
6: A gente tem o percevejo, né, que é um grande vilão da soja. Ele continua sendo o grande puxador do motivo das aplicações de inseticidas no Brasil, mas, obviamente, o percevejo barriga verde ele vem criando corpo, meios de sobrevivência na soja e, obviamente, no milho pós-soja, ele ganha força. Indo para mastigadores, a gente tem um cenário de queda de biotecnologias de milho que, obviamente, tem puxado as aplicações para lagarticidas. A gente tem um ponto de atenção também quanto à espodóptera que vem sobrando no milho e, obviamente, vem ganhando expressividade também no cultivo da soja.
5: O especialista destaca que existe mais de um alvo a ser considerado pelo produtor e que é importante pensar em fazer a aplicação antes que a praga se torne adulta, já olhando a próxima cultura. Agir cedo faz a diferença, de acordo com Leonardo.
6: O produtor tem que se antecipar ao dano, até porque depois que aquela lagarta, pensando no cultivo do milho, por exemplo, ganhou força, foi ganhando instares maiores, estabeleceu na cultura, ela encartucha. Ela desce, fica localizada num ponto do milho onde é difícil acertar ela. Ela se esconde no meio ali do cartucho do milho. Então, depois que ela encartuchou, aí é difícil atingir o alvo. Então, sempre entrar precocemente para garantir um bom controle aí na ponta.
5: O manejo integrado, associado ao uso de tecnologias e ferramentas adequadas, contribui para decisões mais rápidas e maior eficiência no controle das pragas. A recomendação é que o produtor acompanhe a lavoura desde as fases iniciais para reduzir perdas e preservar o potencial produtivo. Agência Rádio Web. Produção e reportagem, Bruno Moreira.
2: Agora 11h51, 9 minutos faltando para o meio-dia. Anvisa deve decidir nesta sexta, 15, se mantém suspensão de produtos da IP. A Agência Nacional de Vigilância Sanitária, Anvisa, decide nesta sexta-feira se mantém ou revoga a suspensão de produtos da marca IP. O julgamento envolve um recurso apresentado pela Química Amparo, fabricante dos itens, após a agência determinar o recolhimento e a interrupção da venda de produtos com lotes terminados em número 1. A medida atinge categorias como lava-louças, lava-roupas, líquidos e desinfetantes. Segundo a Anvisa, inspeções realizadas na fábrica da empresa em Amparo, no interior de São Paulo, identificaram dezenas de irregularidades em áreas consideradas críticas da produção, incluindo falhas no controle de qualidade e risco de contaminação microbiológica. A suspensão chegou a perder efeito temporariamente depois que a fabricante entrou com recurso administrativo. Mesmo assim, a Anvisa continua recomendando que consumidores evitem o uso dos produtos afetados até a decisão final. A IP informou que mantém colaboração com a agência e apresentou novos documentos técnicos e um plano de ações corretivas para tentar reverter a decisão. 11h52, o Brasil registra aumento nos casos de síndrome respiratória aguda grave, principalmente entre bebês e crianças menores de 2 anos. O alerta foi divulgado pela Fundação Oswaldo Cruz, a Fiocruz, por meio do boletim Infogripe. Segundo os pesquisadores, a principal responsável pela alta é o vírus sincicial respiratório, conhecido pela sigla VSR, considerado a principal causa de bronquiolite em crianças pequenas. Nas últimas 4 semanas, mais de 41% dos casos de síndrome respiratória aguda grave, com diagnóstico positivo, foram provocados por esse vírus. A influenza A aparece em seguida, com pouco mais de 27% dos registros. O levantamento aponta que todos os estados brasileiros estão em situação de alerta, risco ou alto risco para doenças respiratórias. Em 10 unidades da federação, incluindo Minas Gerais, Goiás, Amazonas e Distrito Federal, o cenário já é considerado de alto risco. A Fiocruz também destaca que os casos de gripe e influenza A seguem aumentando, principalmente na região sul e em estados como São Paulo e Espírito Santo. Entre os idosos, a influenza A já responde pela maioria das mortes relacionadas à síndrome respiratória aguda grave. Especialistas orientam os pais a ficarem atentos a sinais como dificuldade para respirar, chiado no peito, febre persistente e dificuldade para mamar. A recomendação é manter a vacinação em dia e procurar atendimento médico nos primeiros sintomas.
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2: Agora, 6 minutos faltando para o meio-dia. Vamos ver se o Arleison Roberto está atento. Vamos chamar ele para ele trazer as últimas informações do Parlamento Mineiro. Alô, Arleison. Fala comigo, meu amigo.
0: Olá, Marquinhos. Um abraço para você. Uma ótima sexta-feira. Reta final de mais uma semana. Abraçando o ouvinte em Pitangui, acompanhando a nova onda. Para finalizar os trabalhos aqui no Parlamento Mineiro, a gente vem informando o seguinte. A quantidade de festas nas cidades do interior pode diminuir em Minas. O setor está em crise, segundo os produtores de eventos do estado. Eles alegam altos custos para promover shows e rodeios. Já as prefeituras têm enfrentado críticas pelo pagamento de cachês milionários a cantores e bandas, com dinheiro dos cofres públicos. O assunto foi tema de audiência na Assembleia de Minas. Quem tem detalhes é Ana Paula Ciribelli.
1: No Parlamento, tramita o projeto de lei 5.656 de 2026, de autoria dos deputados Antônio Carlos Arantes, do PL, e professor Cleiton, do PV, que pretende limitar o uso do dinheiro das prefeituras para custear os eventos. O texto prevê que os gastos não podem ultrapassar R$ 500 mil por apresentação ou 1% da receita corrente líquida do município. Outra determinação é que, no mínimo, 5% do valor deve ser destinado à contratação de artistas mineiros, como explica o deputado professor Cleiton.
7: Dá voz, vez aos artistas regionais, aos artistas da terra, aqueles que muitas vezes foram preteridos.
1: O deputado Antônio Carlos Arantes diz que a situação ainda é mais grave porque geralmente quem contrata os artistas são as pequenas cidades.
8: É um município que tem dificuldade muitas vezes de transporte de um paciente, falta medicamento numa farmácia popular, falta ali uma manutenção de vias públicas e de repente faz uma festa de peão e gasta R$ 2 milhões. E aí vai ver o show mais de R$ 1 milhão.
1: Segundo o produtor de eventos João Wellington Esteves, que representa 173 profissionais do setor, nos últimos 3 anos o valor dos cachês disparou. A causa, segundo ele, foi a pandemia. Com a retomada dos eventos que estavam represados, a demanda aumentou e os preços subiram.
9: Empresas que geram emprego e que hoje vivem apertadas, por quê? Porque o artista leva o dinheiro tudo da festa e sobra pouco para as estruturas. Os nossos eventos, eles ficaram de uns valores exorbitantes. Perdeu a regra. Uma planilha que você tinha ela em 2023, hoje ela custa 4 vezes mais. Então, isso está acabando com o nosso negócio.
1: Tiago de Brito, também produtor de eventos, diz que hoje as empresas trabalham muitas vezes sem ter lucro.
10: Nós que vivemos aí numa constante montanha-russa do nosso segmento, acho que todo mundo está aqui, está sofrendo, né, com a falta de margem, né? Acho que está todo mundo trabalhando no limite, muitos aí tendo que colocar dinheiro do bolso. Então eu vejo essa oportunidade, né, desse projeto de lei como uma ferramenta para poder equilibrar o nosso segmento.
0: O projeto ainda precisa ser analisado pelas comissões e pelo plenário. Outras informações no portal almg.gov.br. Um abraço a todos, um bom final de semana. A gente volta na segunda, de Belo Horizonte, com informações da Assembleia Legislativa de Minas Gerais. Repórter Arleison Roberto.
2: Obrigado, Arleison Roberto, pela participação, pelas informações. Bom final de semana para você. 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Laboratório Miguel Sabino, excelência, confiança e cuidado em cada exame. 11h59, em aproximadamente 30 segundos, nosso relógio vai marcar meio-dia em ponto e você vai conferir a consagração à Nossa Senhora Aparecida. Logo depois, o programa Despertai com o padre Ezequiel Dalpozo. E eu volto já já com a segunda hora do Mais Notícias desta sexta-feira. Já já. Vá, vá, vá.

Ó Maria Santíssima, que em vossa imagem milagrosa de Aparecida espalhais inúmeros benefícios sobre o Brasil, eu, embora indigno de pertencer ao número dos vossos servos, mas desejando participar dos benefícios da vossa misericórdia, prostrado a vossos pés, consagro-vos o entendimento para que sempre pense no amor que mereceis. Consagro-vos a língua para que sempre vos louve e propague a vossa devoção. Consagro-vos o coração para que depois de Deus vos ame sobre todas as coisas. Recebei-nos, ó Rainha incomparável, o ditoso número dos vossos servos. Acolhei-nos debaixo da vossa proteção. Socorrei-nos em nossas necessidades espirituais e temporais, e sobretudo na hora da nossa morte. Abençoai-nos, ó Mãe,

0: louvar-vos, amar-vos e render-vos graças no céu por toda a eternidade. Assim seja.
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0: Olá, meu amigo, olá, minha amiga ouvinte. Eu sou o Padre Ezequiel. Esse é o momento de despertar para o amor. Gostaria de falar hoje sobre sentimentos negativos e positivos. Existem muitos sentimentos que podem estar presentes na vida das pessoas. Por exemplo, ira, raiva, ressentimento, quando a pessoa vai ruminando coisas do passado e nunca esquece e não supera, inveja, sentimentos de culpa, medo e assim por diante. Na verdade, essas emoções, elas pesam muito quando elas dominam a nossa consciência e elas afetam o nosso pensamento e o nosso comportamento, porque uma pessoa que tem ressentimento, ela vai agir a partir do ressentimento. Uma pessoa que tem inveja vai agir a partir da inveja. Pessoa que tem ciúmes vai agir a partir dos ciúmes, porque a emoção é mais forte que a razão. Então, embora ela não queira agir a partir da inveja, a partir do sentimento, mas ela vai agir. E isso vai complicar a vida dela. Esses sentimentos inclinam o nosso pensamento na direção dos acontecimentos, que desencadeiam tais sentimentos e para fantasias sobre possíveis reações. Então, esses sentimentos, na verdade, estão guardados dentro da nossa mente e fazem parte da nossa história de vida. Uma pessoa ciumenta é ciumenta porque ela guardou emoções semelhantes durante a história de vida dela. Uma pessoa que tem ressentimento, não consegue perdoar, ela é assim porque aconteceram coisas na vida dela que a tornaram assim. Mas só que ela pode mudar. Dá para mudar. Por isso nós precisamos aprender a lidar com os nossos sentimentos negativos, porque eles nos levam numa direção, e numa direção que não é boa. Eles envenenam a pessoa que sente isso, que vive isso. Um estudo recente numa universidade dos Estados Unidos comprova que os otimistas vivem mais. Uma pessoa leve vive mais. Quem acha a vida divertida permanece mais longamente em forma do que aqueles que profetizam o pessimismo, profetizam a catástrofe e assim por diante. Então, quanto mais otimista a pessoa era nessa pesquisa, mais ela era flexível física e espiritualmente. Hoje em dia tem muitos pensamentos fechados e são atitudes emocionais também. De fato, é assim, todos nós temos ao alcance da própria mão a chave para uma vida longa e feliz. Pense você, é positivo ou é negativo? Deus Pai de amor, fonte da bênção, abençoai os vossos filhos e filhas, abençoai as suas famílias, abençoai o seu trabalho, abençoai as suas buscas, para que sejam felizes e encontrem o melhor da vida. Em nome do Pai, do Filho e do Espírito Santo. Amém.
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1: 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Divórcio e partilha de bens. O fim de um casamento já é um momento difícil e a divisão do patrimônio pode torná-lo ainda mais complexo, como dividir a casa, o carro, os investimentos. A resposta depende do regime de bens escolhido lá no início: comunhão parcial, total, separação de bens. 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Só em 2022, o Brasil registrou mais de 420 mil divórcios, um recorde histórico. 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Texto cedido pelo professor Fabrício Veiga Costa. 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
10: Nova Onda FM, é hora de atualizarmos as informações. O ministro do Supremo Tribunal Federal, André Mendonça, determinou a prisão preventiva de Henrique Vorcaro, pai do banqueiro Daniel Vorcaro, durante mais uma fase da Operação Compliance Zero, conduzida pela Polícia Federal. A investigação apura um suposto esquema de fraudes financeiras, lavagem de dinheiro, intimidação de testemunhas e destruição de provas ligadas ao Banco Master. Segundo a decisão, o grupo investigado estaria dividido em dois núcleos. Um deles atuaria na obtenção ilegal de informações e em ameaças contra pessoas ligadas ao caso. O outro seria responsável por ataques cibernéticos, monitoramento clandestino e invasão de sistemas. Além das prisões, a justiça autorizou mandados de busca e apreensão em Minas Gerais, São Paulo e Rio de Janeiro. Ao todo, 7 pessoas tiveram prisão decretada e 17 endereços foram alvo da operação. Na decisão, André Mendonça afirma que há indícios concretos de tentativa de obstrução das investigações e risco à produção de provas. A defesa dos investigados ainda não se manifestou oficialmente. Para a Nova Onda FM, repórter Marcos Inícios.
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14: 12:13.
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10: 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Estamos de volta com o nosso Mais Notícias. Uma ótima tarde de sexta-feira para você. Obrigado pelo carinho da sua sintonia. Para você que está chegando agora, seja muito bem-vindo, seja muito bem-vinda. 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Estamos neste momento falando de Pitangui para mais de 90 cidades do Centro-Oeste Mineiro e micro-região do Alto São Francisco. Estamos apresentando o nosso Mais Notícias, que vai ao ar de segunda a sexta, de 11 às 13, informações sobre política, economia, saúde, entrevistas, esportes e também o nosso noticiário policial, onde sempre trazemos aqui informações policiais da região Centro-Oeste de Minas. 12:15 na Nova Onda.
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10: Tragédia de Brumadinho. Estudo vai avaliar alimentos produzidos na bacia do Paraopeba. Marco Aurélio Franco com os detalhes.
21: Uma pesquisa para avaliar os impactos sobre os alimentos e o pescado produzidos na bacia do rio Paraopeba, duramente atingida pelo rompimento da barragem de Brumadinho, será feita por pesquisadores da Universidade Federal e Federal Rural do Rio de Janeiro. A metodologia do estudo, produção agropecuária e do pescado na bacia do rio Paraopeba foi apresentada pelos pesquisadores das universidades durante uma reunião com representantes dos atingidos do Ministério Público de Minas Gerais, do Ministério Público Federal e da Defensoria Pública do Estado. O agricultor Rogério Gianetti Pereira da Rocha, de Fortuna de Minas, na região central do estado, tem a esperança de que, mesmo após a contaminação do rio Paraopeba, os alimentos produzidos na bacia estejam livres de contaminantes.

0: disso.
1: A gente torce muito para que o resultado seja não contaminação dos alimentos. A nossa expectativa é essa, que após 7 anos e meio do CRIME, descobrir agora que os nossos alimentos produzidos estão contaminados vai ser uma segunda tragédia. A gente espera com todas as forças que seja um resultado positivo para todo mundo.
0: A iniciativa é uma demanda dos próprios atingidos. Faz parte do acordo judicial de compensação e reparação dos danos causados, de acordo com o coordenador do NUCARD, Núcleo de Acompanhamento de Reparações por Desastres, do MPMG, promotor de justiça Leonardo Castro Maia. É preciso aprofundar os estudos sobre a qualidade da produção na região.
2: Estudo aqui, ele é muito importante porque ele vai responder questões que são assim a base de um anseio, né, de uma dúvida também e de uma angústia também por parte das pessoas, que é saber sobre esses elementos, como é que está a qualidade deles, se eles de fato foram ou não afetados e se foram afetados, quais serão as medidas que deverão ser adotadas diante, né, dessa constatação eventual. O estudo, ele busca justamente aprofundar o exame dessa questão.
0: Os pesquisadores vão coletar amostras de alimentos como ovos, leite, frutas, legumes e verduras, além de pescados de subsistência e peixes de piscicultura. Do Ministério Público de Minas Gerais, para a agência Rádio Web, Marco Aurélio Franco.
3: Agora, meio-dia, 18, Mega Sena acumula e prêmio vai a 65 milhões. O sorteio do concurso 3.008 da Mega Sena foi realizado ontem à noite em São Paulo. O prêmio para as apostas que acertassem as 6 dezenas era de 56,9 milhões. No entanto, ninguém levou a faixa principal e o prêmio acumulou para 65 milhões. Os números sorteados ontem à noite: 11, 12, 14, 20, 42 e 44. Cinco acertos, 50 apostas ganhadoras, cada uma faturou R$ 43.872,17. Quatro acertos, 3.762 apostas ganhadoras, cada uma faturou aí R$ 961,14. A aposta mínima para a Mega Sena custa R$ 6 e pode ser realizada também pela internet, até às 20 horas. A Mega tem três sorteios semanais, às terças, quintas e sábados. A aposta mínima custa R$ 6. Meio-dia e 19 na Nova Onda.
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3: Vamos lá então, informações do esporte. Primeiro, Copa do Brasil. Zebra em dose dupla. Flamengo e Botafogo são eliminados. Daniela Esperon.
5: A zebra passeou na quinta-feira de Copa do Brasil e a Chapecoense está nas oitavas de final da competição, eliminando o Botafogo, que tinha a vantagem, mas perdeu na Arena Condá pelo placar de 2-0 e deu adeus à competição. Lateral esquerdo, Alex Telles, desabafou após a partida e admitiu um jogo ruim.
6: Eu acho que a gente não começou jogando bem, a gente não controlou o jogo. Eu acredito que a gente deu o primeiro tempo para a Chapecoense jogar. Começamos muito lento o jogo e quando a gente tentou recuperar já estava tarde. A gente começa a ir para cima, começa a deixar espaços na defesa porque a gente precisa empatar o jogo, virar, enfim. Complicado. A culpa é nossa, dos jogadores. Nós tínhamos a obrigação de passar. A Chapecoense fez o jogo que fez, lutou, encarou o jogo da forma que tinha que encarar e a gente, na minha visão, a gente deu o primeiro tempo para a Chapecoense inteira, depois ficou difícil. Então, pedir desculpa ao nosso torcedor, isso não tem que ser a nossa imagem, não tem outra coisa a fazer a não ser trabalhar. Tem brasileira, tem sul-americana, mas hoje a gente sai muito frustrado aqui porque esse não é o nosso nível.
5: Quem perdeu por 2-0 também foi o Flamengo jogando no Barradão diante do Vitória. O detalhe é que no Rio de Janeiro tinha vencido por 2-1 e acabou derrotado no Barradão, dando adeus à Copa do Brasil. O Vitória embolsa R$ 3 milhões. Com essa classificação para as oitavas de final, o Corinthians fez o dever de casa, venceu por 1 a 0 o Barra de Santa Catarina. O Yuri Alberto marcou um gol no fim do jogo, mas suficiente para seguir a equipe de Fernando Diniz na competição. Outros classificados desta quinta-feira: o Atlético Paranaense bateu nos pênaltis o Goianiense, depois do 0 a 0 no placar normal, 4 a 1 nas penalidades. O Grêmio também não teve dificuldades, venceu os dois jogos diante do Confiança, desta vez em Sergipe, 3 a 0 para a equipe gaúcha. O Fortaleza não saiu do 0 a 0 com o CRB, mas como venceu no Castelão na ida por 2 a 1, segue também vivo na Copa do Brasil. Portanto,

0: Quanto agora é aguardar o sorteio que a CBF vai marcar no Rio de Janeiro para definir os confrontos e também as datas das oitavas de final. Agência Rádio Web com informações da Copa do Brasil, Daniele Esperon.
1: Meio-dia 21, agora Brasileirão, o Cruzeiro enfrenta o Palmeiras nessa rodada do Campeonato Brasileiro, tentando manter o bom momento e, ao mesmo tempo, quebrar tabus importantes diante da equipe paulista. A partida será disputada às 9 da noite de amanhã, sabadão, na Arena Barueri, em São Paulo. Além da busca por mais 3 pontos na competição, a Raposa tenta voltar a vencer o Palmeiras como visitante pelo Brasileirão, algo que não acontece há vários anos. O retrospecto recente fora de casa favorece o time paulista, principalmente em jogos disputados em gramado sintético. Outro desafio do Cruzeiro é conquistar pela primeira vez na temporada uma sequência de 3 vitórias consecutivas. A equipe vive fase de recuperação no campeonato e tenta se aproximar da parte de cima da tabela. Do outro lado, o Palmeiras chega embalado e defendendo uma longa sequência sem derrotas no Brasileirão. A expectativa é de um confronto equilibrado entre duas equipes que brigam diretamente pelas primeiras posições da competição. E o Atlético entra em campo nesta rodada do campeonato para enfrentar o Mirassol e defender um retrospecto positivo diante da equipe paulista. A partida será disputada amanhã na Arena MRV, em Belo Horizonte. O Galo nunca perdeu para o Mirassol em confrontos oficiais e busca manter a invencibilidade para seguir subindo na tabela da competição. A equipe mineira chega embalada após sequência de bons resultados e aposta no fator casa para conquistar mais 3 pontos diante da torcida. O técnico Cuca deve manter a base do time que atuou nas últimas partidas e com destaque para o setor ofensivo, que vem apresentando evolução nas últimas rodadas. A expectativa é de casa cheia na Arena MRV para apoiar o Atlético em mais um compromisso importante no Brasileirão. Meio-dia 23, informação errada aqui. O técnico Cuca não, né, gente? É o Barba que é o técnico do Atlético. Com objetivos importantes da competição, Atlético e Mirassol prometem um duelo movimentado em Belo Horizonte. Esse Galo tá fazendo raiva na gente. Ô, Jesus! Ei, Galo! Nova Onda FM, agora é meio-dia e 24.
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1: Meio-dia 24, muita coisa para contar para vocês aqui, viu, ainda.
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1: A primeira parte do nosso noticiário policial, os principais destaques para esta sexta-feira.
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Agora é meio-dia 25, vamos então aqui à primeira parte do nosso noticiário policial, os principais destaques para esta sexta-feira, 15 de maio de 2026. A Polícia Federal deflagrou nesta quinta-feira 14 a Operação Argos para combater crimes de abuso sexual infanto-juvenil em Minas Gerais. Além disso, a ação cumpriu mandados de busca e apreensão em 3 cidades do estado. Ao todo, os agentes cumpriram 5 mandados de busca e apreensão nas cidades de Passos, Bom Jesus da Penha e Itaú de Minas. Além disso, a Justiça Federal de Uberaba autorizou a operação. Segundo a Polícia Federal, a investigação apura a venda e também o compartilhamento de imagens de abuso sexual contra crianças e adolescentes. Inicialmente, a Polícia Federal abriu inquérito após um trabalho de monitoramento ativo em aplicativos de mensagens instantâneas. A partir disso, os investigadores identificaram ações suspeitas relacionadas à circulação desse tipo de material criminoso. Além disso, a apuração buscou identificar não apenas quem compartilhava os arquivos, mas também os responsáveis pela comercialização do conteúdo. Durante o cumprimento dos mandados, os policiais apreenderam diversos dispositivos eletrônicos. Entre eles estavam smartphones, notebooks e computadores. Em seguida, os materiais recolhidos seguiram para análise pericial. Dessa forma, a investigação poderá identificar outros envolvidos no esquema. Os investigados responderão por crimes previstos no Estatuto da Criança e do Adolescente. Somadas, as penas podem chegar a 10 anos de reclusão e ainda incluir multa. Meio-dia 26, o Ministério Público de Minas Gerais, em conjunto com as polícias civil e militar, deflagrou, na manhã desta quinta-feira 14, a Operação Por Gato, com foco no combate a crimes ligados a furtos e roubos de veículos automotores em cidades da região centro-oeste. Ao todo, foram cumpridos 8 mandados de prisão preventiva e 23 mandados de busca e apreensão em Divinópolis, Nova Serrana, Itapecerica, Campo Belo, Passatempo, Pará de Minas e Belo Horizonte. Os mandados foram expedidos pela Terceira Vara Criminal de Divinópolis. Segundo as investigações, os suspeitos são investigados por crimes como furto e roubo de veículos, adulteração de sinais identificadores, receptação, associação criminosa e lavagem de dinheiro. Durante a operação, 9 pessoas foram presas, sendo 8 por mandados judiciais e 1 em flagrante por tráfico de drogas. As equipes também apreenderam mais de R$120 mil em dinheiro, 17 celulares, 3 computadores, dispositivos eletrônicos, placas veiculares, programadores de chave automotiva e diversos materiais relacionados à adulteração de veículos, como adesivos contendo numeração de chassi e motor, além de documentos CRLV. Também foram recolhidas porções de maconha e haxixe. Os trabalhos são conduzidos pela 13ª Promotoria de Justiça de Divinópolis e pelo Grupo de Atuação Especial de Combate ao Crime Organizado, GAECO, com apoio da Polícia Penal. Participam da ação promotor de justiça, servidores do Ministério Público de Minas Gerais, 80 militares, 47 policiais civis, 6 policiais penais, 37 viaturas e 2 aeronaves. De acordo com o Ministério Público, o nome Por Gato faz referência ao ato simbólico de limpar e expurgar práticas criminosas, buscando o restabelecimento da ordem pública. Meio-dia 28, a Polícia Militar realizou na última terça-feira mais uma fase da Operação Grambel, voltada à prevenção e combate ao crime de receptação de aparelhos celulares. As ações ocorreram simultaneamente nas cidades de Formiga, Pimenta e São Sebastião do Oeste, com foco na fiscalização de estabelecimentos comerciais do setor de telefonia móvel. Segundo a Polícia Militar, o objetivo da operação foi verificar a procedência de aparelhos celulares comercializados e impedir que o mercado formal seja utilizado para a revenda de produtos oriundos de furtos e roubos. A operação contou com a participação de 20 policiais militares e fiscais das prefeituras municipais, que também verificaram a regularidade administrativa e documental dos estabelecimentos. Durante o cumprimento de 4 mandados de busca e apreensão, os militares recolheram 4 celulares para verificação de procedência, incluindo um dispositivo com registro de extravio, além de um componente eletrônico sem origem comprovada e um simulacro de arma de fogo do tipo pistola. A Polícia Militar destacou que ações preventivas como a Operação Grambel são importantes para enfraquecer o mercado ilegal de celulares e reduzir crimes patrimoniais relacionados ao furto e roubo de aparelhos móveis.
A corporação também orienta a população a exigir nota fiscal e verificar a procedência de celulares seminovos antes da compra. Meio-dia e meia, uma carreta carregada com mais de 30 toneladas de milho tombou na última quarta-feira na BR-262, no município de Luz. O acidente foi registrado no quilômetro 540 da rodovia. De acordo com informações, o veículo seguia no sentido Campos Altos-Luz, quando o motorista perdeu o controle da direção e a carreta tombou na via. Com o acidente, aproximadamente 32 toneladas de milho ficaram espalhadas pela pista, que precisou ser interditada para a realização da limpeza. O motorista recebeu atendimento da equipe de resgate da concessionária UEI-262, mas não sofreu ferimentos. Ele recusou encaminhamento hospitalar e assinou um termo de recusa. Meio-dia e meia, a Polícia Militar apreendeu um adolescente após uma tentativa de roubo de moto registrada na última quarta na comunidade rural de Rocinha, zona rural de Cláudio. Segundo a Polícia Militar, os suspeitos estavam em um veículo e utilizaram uma arma de fogo para tentar roubar a motocicleta da vítima. Durante a ação, o motociclista abandonou o veículo e correu, fazendo com que os autores fugissem sem conseguir levar a moto. Após o crime, os militares iniciaram rastreamentos na região e conseguiram localizar o automóvel utilizado pelos suspeitos. Durante a abordagem, o menor foi apreendido. Com ele, os policiais encontraram um tablete de maconha e diversos

os sacos plásticos utilizados para o fracionamento e comercialização de entorpecentes. A moto foi recuperada e os materiais apreendidos encaminhados para a Delegacia de Polícia Civil. Ainda conforme a Polícia Militar, as diligências continuaram e o outro suspeito envolvido no crime foi identificado, localizado e preso nesta quinta-feira, 14. Meio-dia 32, quatro homens foram presos suspeitos de envolvimento com tráfico durante uma operação realizada pela Polícia Militar na manhã desta quinta-feira, 14, no bairro Valongo, em Cláudio. A ação teve o objetivo de combater o tráfico de entorpecentes e a criminalidade violenta no município. Durante diligências e abordagens em um imóvel utilizado pelos suspeitos, os policiais apreenderam 50 papelotes de cocaína, 107 pedras de crack, uma balança de precisão, duas câmeras de monitoramento, quatro celulares e R$ 605 em dinheiro. Foram presos quatro homens com idades de 35, 46, 53 e 62 anos. E segundo a Polícia Militar, parte dos suspeitos possui passagens policiais por crimes como tráfico, furto, lesão corporal e corrupção de menores. Os suspeitos e todo o material apreendido foram encaminhados para a Delegacia de Polícia Civil de Cláudio. E durante uma operação de combate ao tráfico em Carmo do Cajuru, a Polícia Militar apreendeu um adolescente de 17 anos no bairro Nossa Senhora do Carmo. Segundo a PM, militares receberam diversas denúncias anônimas relatando intensa movimentação suspeita em uma residência da região. Diante das informações, equipes foram até o endereço e abordaram o menor. Durante buscas, os policiais encontraram três buchas de maconha. No interior do imóvel, foram encontrados ainda dois tabletes da droga, R$ 547 em dinheiro, munições 9mm e 22, duas balanças de precisão, aparelhos celulares e diversos materiais utilizados para preparo e embalagem de entorpecentes. Em continuidade às diligências, os militares encontraram em um lote vago, ao lado da residência, mais dois tabletes grandes de maconha. Um adolescente foi apreendido e encaminhado à Delegacia de Polícia Civil de Divinópolis, juntamente com todo o material recolhido. Materiais apreendidos, três buchas de maconha, quatro tabletes da mesma substância, R$ 547 em dinheiro, três munições 9mm, três munições calibre 22, uma munição de manejo, uma faca, um facão, duas balanças de precisão, dois celulares e materiais para embalagem de drogas. E a Polícia Militar prendeu uma mulher de 49 anos na noite da última quarta durante a operação no bairro São João de Deus, conhecido como Aglomerado Lajinha, na cidade de Divinópolis. Além disso, a ação integrou uma operação do 23º Batalhão com foco na prevenção e repressão a crimes violentos, especialmente homicídios e tráfico de drogas. Durante as diligências, equipes do Tático Móvel fizeram abordagens estratégicas na região. Em seguida, os militares encontraram 46 pedras de crack prontas para a venda com a suspeita. Além da droga, os policiais apreenderam R$ 40 em dinheiro. Segundo a PM, a mulher já possui passagens anteriores por tráfico. Após a abordagem, os militares prenderam a suspeita em flagrante. Em seguida, a equipe a conduziu à delegacia, juntamente com os materiais apreendidos. Meio-dia 35, um homem apontado como proprietário da residência onde uma cabeça de gato foi encontrada. A gente contou esse caso aqui ontem. Essa cabeça de gato foi encontrada exposta na janela. Trabalha em um pet shop de Divinópolis. A confirmação partiu nesta quinta-feira do vereador Flávio Marra, responsável por receber a denúncia, que resultou no registro de ocorrência policial por suspeita de maus tratos a animal. Segundo ele, a denúncia chegou ao gabinete da quarta, dia 13, o que motivou uma visita imediata ao endereço para verificar a situação. De acordo com as informações recebidas pelo parlamentar, uma cabeça de gato apareceu na janela da residência. Durante a apuração, um casal compareceu ao local e relatou que o gato da família está desaparecido há mais de 10 dias. A suspeita levantada é de que o animal encontrado possa ser o mesmo. Diante da gravidade do caso, Flávio Marra acionou a Polícia Militar e a Polícia Ambiental para acompanhar a ocorrência. Os possíveis tutores do animal também prestaram um depoimento no local. Quando as equipes chegaram, o proprietário do imóvel não estava presente. Ainda assim, o vereador afirmou que conseguiu identificar o suspeito e também o local onde ele trabalha, repassando as informações às autoridades responsáveis pela investigação. Após os primeiros levantamentos, os policiais seguiram para o endereço indicado para continuidade das diligências. Além disso,
Flávio Marra solicitou a abertura de um inquérito

0: investigativo para aprofundar a apuração do caso. Como não houve flagrante, o suspeito não foi preso. No entanto, ele vai responder por possível prática de crime de maus-tratos aos animais, conforme prevê a legislação brasileira. Meio-dia 36, novas informações foram divulgadas pela Polícia Rodoviária sobre um grave acidente registrado na BR-494 entre Divinópolis e o distrito de Marilândia, no centro-oeste de Minas. A batida envolveu 5 veículos, 3 carros de passeio, uma betoneira e um caminhão boiadeiro nas proximidades da entrada da fazenda Varjão. Segundo as informações iniciais, a ocorrência foi registrada por volta das 2h40 da tarde desta quinta. Equipes do Corpo de Bombeiros, SAMU, Polícia Rodoviária e da perícia da Polícia Civil foram mobilizadas para o atendimento. No local, socorristas encontraram um homem preso às ferragens e já sem sinais vitais. A morte foi confirmada ainda na rodovia pela equipe médica. Outra vítima, um homem com ferimentos considerados moderados, recebeu os primeiros atendimentos, foi mobilizado e encaminhado ao Hospital Santa Mônica, em Divinópolis. A unidade de suporte avançado do SAMU de Oliveira também deu apoio à ocorrência. O Corpo de Bombeiros precisou aguardar a liberação da perícia para realizar o desencarceramento da vítima fatal. Durante os trabalhos das equipes, o trânsito ficou parcialmente interditado e motoristas enfrentaram lentidão no trecho. As causas do acidente ainda serão investigadas pela Polícia Civil e pela Polícia Rodoviária. Meio-dia 38, um homem de 30 anos foi baleado dentro de um bar na noite desta quinta, no bairro Catalão, em Divinópolis. Segundo a Polícia Militar, 2 homens chegaram ao local em uma moto e um deles entrou no estabelecimento anunciando um assalto, antes de efetuar cerca de 12 disparos contra a vítima. A ocorrência foi registrada por volta das 11h25 da noite, na rua Amazonas. Testemunhas contaram que o atirador entrou armado no bar, apontou a arma em direção ao homem e começou a disparar, provocando correria e pânico entre clientes e funcionários. Depois dos disparos, os suspeitos fugiram na motocicleta antes da chegada da polícia. A vítima foi socorrida por familiares e levada para atendimento médico. Conforme a Polícia Militar, o homem foi atingido por 3 tiros, sendo um no abdômen, um na região do tórax e outro no braço. Apesar da gravidade dos ferimentos, ele estava consciente em estado considerado estável, com previsão de passar por cirurgia. Durante os trabalhos da perícia, foram recolhidas 12 cápsulas deflagradas e fragmentos de projéteis dentro do estabelecimento. A Polícia Militar também investiga a suspeita de que a motocicleta usada pelos criminosos tenha sido roubada poucas horas antes no bairro Manuel Valinhas. Até o momento, ninguém foi preso. A polícia segue em rastreamento para identificar os autores e pede que informações possam ser repassadas de forma anônima pelos telefones 181 ou 190. Meio-dia 39, intervalo e na volta a segunda parte do nosso noticiário policial.
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4: O corpo de Cleópatra foi enterrado em alguma pirâmide do Egito? Cleópatra não foi levada às pirâmides, porque viveu muito tempo depois do período em que os monumentos foram erguidos. As pirâmides foram construídas entre 2650 e 1700 a.C., enquanto Cleópatra viveu no século I a.C. Conforme seu pedido, a rainha do Egito, que se suicidou depois de a nação ter sido tomada pelos romanos, foi enterrada ao lado de Marco Antônio, no Mausoléu Real em Sema, em Alexandria.
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10: Se é notícia, você acompanha aqui na Nova Onda FM. 4 homens foram presos suspeitos de envolvimento com tráfico durante uma operação realizada pela Polícia Militar na manhã desta quinta-feira 14. No bairro Valongo, em Cláudio. A ação teve o objetivo de combater o tráfico de entorpecentes e a criminalidade violenta no município. Durante diligências e abordagens em um imóvel utilizado pelos suspeitos, os militares apreenderam 50 papelotes de cocaína, 107 pedras de crack, uma balança de precisão, 2 câmeras de monitoramento, 4 celulares e R$ 605 em dinheiro. Foram presos 4 homens com idades de 35, 46, 53 e 62 anos. Segundo a Polícia Militar, parte dos suspeitos possui passagens policiais por crimes como tráfico, furto, lesão corporal e corrupção de menores. Os suspeitos e todo o material apreendido foram encaminhados para a Delegacia de Polícia Civil de Cláudio. Fique ligado, a qualquer momento, mais informações. Repórter Marcos Inícios.
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1: Agora é 12:46.
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1: Estamos de volta.
6: Tomando força.
1: O nosso Mais Notícias, a segunda parte do nosso noticiário policial. Meio-dia 47, um homem de 28 anos foi preso pela Polícia Militar ontem à noite após ser flagrado com uma arma de fogo no distrito de Silva Campos, em Pompéu. Segundo a Polícia Militar, militares receberam denúncias de que um indivíduo estaria circulando armado pelas ruas do distrito com uma espingarda. Durante o patrulhamento, o suspeito foi localizado e abordado em via pública. Em seguida, os policiais realizaram buscas na residência do homem. No imóvel foi encontrada uma espingarda artesanal calibre 20, carregada com uma munição intacta, além de outras duas munições do mesmo calibre. O suspeito foi preso e encaminhado à delegacia de polícia civil, junto com a arma e as munições apreendidas. Um caminhão carregado com produtos derivados do leite pegou fogo ontem no quilômetro 103 da MG-050, próximo ao trevo de São Gonçalo do Pará. O corpo de bombeiros foi acionado ao local para combater o incêndio no caminhão baú. Militares realizaram as medidas de segurança e iniciaram o combate às chamas. Foram utilizados aproximadamente 10 mil litros de água durante o atendimento. Segundo informações repassadas pelo condutor, o incêndio teria iniciado no sistema de refrigeração do caminhão, se propagando rapidamente para o restante do veículo. Não houve vítimas. Meio-dia 48, duas mulheres de 32 e 45 anos foram presas pela Polícia Militar na manhã desta sexta-feira, suspeitas de tráfico de drogas em Itaúna. Segundo a PM, a ação começou após denúncias anônimas indicando que uma das suspeitas estaria transportando entorpecentes para distribuição na cidade. Durante a operação, militares montaram um ponto de observação e identificaram um veículo com características semelhantes às informadas nas denúncias. Ainda conforme a polícia, ao perceber a aproximação da viatura, o motorista tentou fugir e desobedeceu a ordem de parada, mas acabou abordado em seguida. Durante buscas no carro, os policiais encontraram um grande tablete de maconha, de crack, e de acordo com a estimativa da Polícia Militar, a droga poderia render cerca de 900 porções para comercialização. Também foram apreendidos dois celulares e o veículo utilizado no transporte da droga. As duas mulheres foram presas e encaminhadas à delegacia de Polícia Civil, junto com o material apreendido. Meio-dia 49, um homem de 56 anos, professor em uma escola estadual de São José da Varginha, acusou um aluno de 16 anos de ameaçá-lo dentro de sala de aula. O caso foi registrado pela Polícia Militar na última quarta. A vítima relatou aos militares que durante aula, na turma do primeiro ano, o aluno perturbava o andamento das atividades. Após ser advertido para prestar atenção e cessar conversas paralelas, o autor reagiu com ofensas verbais e, ao ser solicitado a retirar-se da sala, ameaçou agredir fisicamente o educador com socos, além de proferir palavras de baixo calão. Após os fatos, a mãe do adolescente, de 16 anos, foi acionada e ambos deixaram o local. Um adolescente de 15 anos foi encaminhado à delegacia após arrombar um armário em uma escola estadual de Pará de Minas. De acordo com informações da Guarda Civil Municipal, a corporação foi acionada via telefone 153 para atender uma ocorrência de dano ao patrimônio público dentro da unidade de ensino. Segundo o relato de funcionários da escola, a equipe do grupamento de patrulha escolar, o estudante utilizou um pedaço de madeira para forçar a abertura de um armário durante o horário de aula. Ao ser abordado pelos agentes, o adolescente admitiu ter arrombado o imóvel. Conforme informado, ele alegou que a intenção era ajudar uma colega de classe que precisava retirar objetos guardados no armário. Após o registro da ocorrência, o menor foi conduzido à delegacia, acompanhado de sua responsável legal, onde foram tomadas as providências. A ocorrência foi registrada como dano ao patrimônio público. Meio-dia e 51. E a Guarda Civil Municipal de Pará de Minas recuperou, na última quarta, uma bicicleta furtada e prendeu dois jovens de 18 e 20 anos, suspeitos de envolvimento no crime registrado no bairro Independência. Segundo a GCM, a ocorrência começou após a vítima, um idoso de 64 anos,

acionar a Central 153, relatando o furto da bicicleta. Com as características repassadas, os agentes iniciaram o rastreamento e analisaram imagens de câmeras de segurança da região. As gravações mostraram o momento da ação criminosa e ajudaram a identificar o local onde a bicicleta havia sido escondida. É um imóvel no próprio bairro Independência. Durante as diligências, moradores informaram os guardas que os suspeitos estavam trabalhando em uma construção no bairro Jardim das Oliveiras. A equipe foi até o endereço indicado e conseguiu localizar os dois jovens. Confrontados com as imagens de segurança, os suspeitos confessaram a participação no furto e indicaram onde o veículo estava escondido. Os dois receberam voz de prisão e foram encaminhados à delegacia de polícia civil. A bicicleta recuperada foi devolvida ao proprietário. 8 minutos faltando para 1 da tarde, termina aqui o Mais Notícias. Fique ligado na nossa programação. A qualquer momento, mais informações. O nosso Conexão no Ar daqui a pouquinho, viu? Vocês vão ficar na companhia de Tiago Aguiar até às 5 da tarde. Eu estarei de volta na segunda-feira em mais uma edição do Mais Notícias a partir das 11. Bom final de semana e até segunda. 91.

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5: 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Hora certa.
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2: E vamos que vamos, meu povo. Sextou, hein? Cê tá doido, menino? Vamos lá, com nosso Conexão no ar a partir de agora. 1:06 pelo horário oficial de Brasília. É o nosso programa que tá chegando aqui pela Nova Onda, Rádio Mais Sertaneja do Brasil. Seja você bem-vindo, seja você bem-vinda, de onde quer que você esteja. Um forte abraço, tudo de bom. A partir de agora está no ar o nosso Conexão, trazendo para você a alegria, trazendo a emoção através do rádio. O melhor do entretenimento para você está aqui comigo até logo mais às 5. Por isso, conto com a sua ligação, a sua participação, hein? 37-3271-9191. Você participando, fazendo aquela resenha legal comigo nesta sexta-feira para lá de especial, nesse dia 15 de maio do ano de 2026, hein? Vamos juntos e misturados!

0: 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Com você aqui no Conexão, hein? A partir de agora, nesta sexta-feira, pra lá de especial. Sextou! Então, bora pra cima começar!
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6: 1:21.
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0: 1 hora 22 minutos, estamos de volta aqui na programação Nova Onda, nesta super tarde de sexta-feira, sextou, hein? É você ligado, é você curtindo aí a nossa programação. 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Vamos lá, vamos trazer as primeiras participações de hoje, o pessoal já deixando aí o seu recado, deixando aí o seu alô.
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0: Vamos lá, hein? Abraços! A Rosa Pura, que já enviou um podcast, né, Rosa? Fala comigo, boa tarde!
3: Ô, Thiago, cumprimentar o Fofolete Original, a Cris, Alessandra Galvão, Puxina Mototáxi, Zaire Mototáxi, pro menino lá do Garrafão, Nelinho, a esposa, pra Francina, Rita, pro Tandequete, pra Fátima do Baixo Santo Antônio, Rejane Renilda, pro menino lá em Pompeu, esqueci o nome
0: dele. O Rodson.
3: Pro Célio, pra Shirley, e pro menino dos armários, o Jário, a esposa, e pra você. Ah, manda lá também no recanto, lá pra Estela, o Jonah. Tua menina, tô chegando lá, Thiagão.
0: De
3: tomar
0: novo,
3: um
0: Rosa?
3: Mais cedo hoje. Pra você
0: novo
3: também?
0: Ei, Rosa.
3: Obrigado.
0: Você arrendou lá, né, Rosa?
3: Ô, Thiagão, não tinha me esquecido. Eu gostaria de parabenizar a Baixinha da Natura.
0: Sim.
3: A Baixinha do Centro-Oeste, né? Que tá fazendo aniversário hoje.
0: Verdade, Rosa.
3: E pra Thelma.
0: Isso.
3: A Thelma Vilas, desejando elas muita paz, saúde e alegria.
0: Valeu. Um abraço especial e parabéns, né, pra Baixinha, a pequena grande mulher, né, ô Baixinha? Só no Centro-Oeste, né, Baixinha? Falar nisso, o Centro-Oeste, deste domingão, é 100 mil. 100 mil e você acompanha o sorteio aqui pela Nova Onda, viu? A partir das 9 da manhã, né? Isso, a Nova Onda que transmite aí o sorteio do Centro-Oeste Cap. Com ele, né? O Evandro Massa. Alô, Evandro, um abraço, meu amigo, em Divinópolis, apresentador aí do Centro-Oeste Cap. Ele que fala assim, ó, são 100 mil reais pra você nesses domingão do Centro-Oeste Cap. Valeu, gente, um abraço aí, tudo de bom, viu? Tem mais abraços. Deixa eu ver aqui. Assim, ó, um alô pra Alessandra Galvão. Alô, especial pra ela. Tá lá curtindo a nossa programação e tá mandando um alô pra Rosa Pura. Pura sem mistura. Valeu, um forte abraço. Ela pediu aqui, ó, Desisto ou Insisto, com Jorge Henrique Rodrigo. Um forte abraço pra você e tudo de bom. Obrigado aí pela sua companhia. Uma ótima tarde aí de sexta-feira. Sextou, meu povo. Já já sua música, tá? Ô, Alessandra, tem mais abraços. A Dudu lá em Divinópolis também sempre curtindo a nossa programação, né, Rosa Pura? Eita, nós. A Rosa Pura não tem jeito, né? Gosta de rua mesmo, né, Rosa? Vai pro Recanto dos Ribeiros de novo, Rosa. Arrendou lá, né? Ei, mas que conta também que eu tenho com isso, né, Rosa Pura? Você é dor de cotovelo, Rosa? Claro que não, né? Um abraço aí. E vai mesmo, Rosa Pura. O povo chamou, vai mesmo. Vai lá aproveitar. Aproveita a vida tá passando, né, Rosa? E vamos que vamos!
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6: 1h44. 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
11: Vamos que vamos, hein? Na melhor programação do seu rádio com o nosso Conexão nesta super tarde de sexta-feira, nesse dia 15 de maio do ano de 2026. 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Bom, vamos lá.
12: Alô.
11: De alô, né? Isso, bora de alô. A turma aqui sempre curtindo a nossa programação. Um abraço lá, um alô pro Geraldinho.
13: Alô,
11: Geraldinho, a turma aí na Fazenda Retiro, ligado conosco. Alô, meu amigo artilheiro Pedro Anilton. Forte abraço pra você aí também, tudo de bom, hein? Obrigado pela companhia, a turma aí sempre curtindo a nossa programação. Uma ótima tarde aí, viu? Uma excelente sexta-feira. Lembrando que já já teremos aí os clássicos sertanejos, viu? Daqui a pouco vamos relembrar o passado em forma de música, as canções que marcaram época e que principalmente marcou a sua vida. E vamos lá, porque a sexta-feira tá com tudo, hein?
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6: Nova Onda FM, é hora de atualizarmos as informações. O desempenho da pequena indústria atingiu o pior nível desde a pandemia de Covid-19. Segundo o levantamento da Confederação Nacional da Indústria, CNI, o índice de performance caiu para 43,7 pontos no primeiro trimestre de 2026, o menor patamar desde 2020. A situação financeira das empresas também piorou, com o indicador recuando para 39 pontos, o pior resultado em 5 anos. De acordo com a analista Júlia Dias, o cenário reflete juros elevados, dificuldade de acesso ao crédito e aumento no custo de insumos. Entre os principais problemas do setor, o alto custo ou falta de matéria-prima subiu para a segunda posição, atrás apenas da carga tributária. O avanço está ligado, segundo a CNI, há impactos de conflitos no Oriente Médio sobre preços de insumos como petróleo. A pesquisa ainda aponta queda na confiança do empresário industrial, que chegou a 44,6 pontos, o menor nível desde 2020. Já o índice de perspectivas ficou em 47,4 pontos, indicando expectativa moderada para os próximos 6 meses. Não saia da sintonia, a qualquer momento, mais informações, repórter Marcos Inícios.
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13: 2:02.
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2: Nova Onda agora, 2 horas 3 minutos, nota de falecimento. A família de Meire de Souza Faria, avó do Tobias da Prefeitura, mãe do Orlando da Penha, que vem de Mandioca, comunica parentes e amigos o seu falecimento e convida para o sepultamento a realizar-se hoje, sexta-feira, às 17 horas, saindo féretro do velório municipal de Pitangui, onde o corpo está sendo velado, para o cemitério Bosque da Esperança. Noticiamos o falecimento de Meire de Souza Faria. 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
2: Simbora aí com os clássicos sertanejos na programação Nova Onda. Mas antes eu vou de abraços, um abraço pra Diva, Delma, a Débora, a turma lá em Maravilha. São as DDDs de Maravilhas, sempre curtindo a nossa programação, sempre na sintonia Nova Onda. Uma ótima tarde pra vocês aí, um abraço também pro Doutor Beleza Toda, o Bebeto, o Daniel do Cigarro, essa turma bacana, essa turma legal, sempre curtindo aí a programação Nova Onda na Rádio Mais Sertaneja do Brasil. Vambora então, relembrar o passado em forma de música, as canções que marcaram época e que principalmente marcou a sua vida no ar a partir de agora.
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2: A gente começa com essa daqui, ó. Esse modão. Eita, não. Quase que a gente ouve até o latão abrir sozinho, né? Estramelar sozinho. Gitãozinho e Chororó com Leonardo. Concha de retalhos. 2h05. 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

0: sozinho, hein? Nesta cidade, Jean Giovanni e a Taça de Pranto. Ei, meu Deus, hein? Enquanto nisso, o sujeito fica, né? Fica, mas que fica.
1: Sozinho nessa cidade.
0: Fica sozinho quem quer. Um abraço aí pro meu amigo Tic Tac, também ele, Pedro Paixão, com um padrão de

Qualidade chutou, passou, né, Pedro? Paixão, forte abraço pra você. Hoje sextou, né, meu amigo? Tic-tac. Hoje é dia de subir no pé de manga e tomar uma na tic-tac. E de comer aquela rapadura, né? Que mais parece um meio tijolo. Você tá doido, menino? Chega a tá escorrendo os dedos.

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Aí cantava, hein? Esse aí vou te falar, viu? Saudoso cantor das andorinhas, Barreirito, né? Pois é, deixou saudade, mas as músicas, né? Ai, ai, ainda mais quando chega na sexta-feira, viu? É, o negócio chega até a tremer, né, Geraldinho? Um abraço pra você e a turma na Fazenda Retiro, sempre curtindo a nossa programação. Uma ótima tarde pra vocês aí, nesta sexta-feira pra lá de especial, viu? O Tizil, que é o cara mais apaixonado do Brasil, falou seu tchau, Aguiar. Sapeco Teodoro Sampaio e o Casaco Verde. São 2:20, são os clássicos sertanejos, você desbloqueando a memória e viajando junto comigo aqui, ó, no túnel do tempo da música sertaneja.

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6: Nova onda, 2 horas 24 minutos e atenção para esta nota de falecimento. A família de Meire de Souza Faria, avó do Tobias da Prefeitura, mãe do Orlando da Penha que vende mandioca, comunica parentes e amigos do seu falecimento e convida para o sepultamento a realizar-se hoje, sexta-feira, às 17 horas, saindo féretro do velório municipal de Pitangui, onde o corpo está sendo velado, para o cemitério Bosque da Esperança. Noticiamos o falecimento de Meire de Souza Faria. 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
5: 2h34.
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13: 2h35 na programação Nova Onda Rádio Mais Sertaneja do nosso
14: Brasil.
13: Vamos que vamos, hein? Sextou, meu povo. Olha que estamos seguindo em frente, pedindo passagem. 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Bom, vamos lá, tem participações? Vambora!
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13: Alô, alô, alô, pro pessoal, né? Isso, aquele alô especial nesta sexta-feira. Nova Onda é o Zap. Zap Nova Onda que não para, hein? Vamos que vamos. Alô, velho, fala comigo, meu amigo.
15: Ô, Thiagão, bom, né, meu filho?
13: Fala comigo. Boa tarde, beleza?
15: Tamo aqui ligadinho aqui, sim, hein? Eu, Luiz Augusto, o Tudo Veloso, Luciana, o Tudo Rio do Peixe, aliás. E o Luciano Veloso, hein?
13: Beleza.
15: Mandou um alô pra nós aqui na obra do Elton Supermercado. Toca pra nós o Mato Grosso Matias, se der. E tchau, obrigado, hein? Daqui a ponta tá lá, hein? No divã, tomando uma.
13: É isso aí, ó. É isso aí, meu amigo. Já já, né? Já já não é com o Pix cair na conta aí, né? Às 16h, né? O Pix cai na conta dos pedreiros aí. Então os pedreiros já gostam de receber no cash, no dinheiro. Hoje já gostam no Pix, né? Ah, eu caí na minha conta. Tanto faz dinheiro, Pix, né? O importante é receber. É isso que é bom, né? E hoje é dia, né, Wilson? Um abraço, meu amigo. Tudo de bom? É o véi. O Boca de Sacola, bora, Boca de Sacola. Um abraço especial pra você, um abraço também pra Rejane, né, que pediu pra ouvir aqui, Léo Magalhães, o cara errado, né, e oferecer pros filhos Mauro Filho, também a Maria do Carmo, para o esposo Nailton, Boca de Litro. Não é Boca de Sacola mais não, né, é Boca de Litrão, né, ó. O Nelly é Boca de Garrafão, o Nailton é Boca de Litro. Ai, ai, vai. Mas já ele vai subir no patamar, né? É. Já vai ser Boca de Alambique.
10: Alô.
13: Você tá doido? Bom fim de semana pra todos nós, né? Um abraço especial também para o Cristiano Pedreiro e o Juninho na cidade de Pompéu. Alô, Pompéu! Galera aí sempre curtindo a nossa programação. Ótima tarde pra vocês aí, tudo de bom, viu? Tem mais abraços.
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13: É, que história é essa? É Shirley Pintor ou... Meu amigo Pedro Paixão, quem que é Shirley Pintor? Tic Tac? Como assim? É Space Shirley? Ô, Tic Tac, que história é essa, meu amigo?
14: Alô, alô!
13: Falo com Pedro Paixão aqui não, meu amigo. Aqui não, Pedro Cerveja é em cima do pé de manga, é. Né, Zé Luiz? Padre Zé Luiz, abençoando a nossa tarde, Padre Zé Luiz.
16: Ô, meu amigo Tiagão, você tá bom?
13: Bom,
16: beleza,
13: meu amigo.
16: Beleza, pura?
13: Beleza.
16: Eu tava tendo uma escuta aqui no Bom Jardim. Até te escutando, você.
13: Beleza.
16: Você até é bom, né, senhor?
13: Hã?
16: Beleza pura?
13: Beleza.
16: Não tá bom, hein?
13: Bom.
16: Manda uma luz pra Antônia, lá de Pará de Minas. Um abraço pra ela. Deus abençoe. Manda música pra ela lá. Todo o pessoal do Vajão. Um grande abraço, amigo. Deus abençoe você.
13: Valeu, meu amigo. Um abração especial pra você também. É um Padre Zé Luiz. Por isso eu sou feliz. Sou amigo do Padre Zé Luiz. Tem mais abraços. Tem mais alô. A turma ligada aqui conosco, galera curtindo alô, a nossa programação.
11: Alô.
13: Oi, boa tarde. Toca aí pra gente, ó, Ed, Brito e Samuel, Romance Rosa. Pra mim, já obrigado, valeu, alô, forte alô. Abraço. Essa é a Vanusa Faria, né, Vanusa? Abraço especial pra você aí, tudo de bom. Obrigado aí pela companhia. O Miguelão também, alô, né, alô. Gente boa. Sempre curtindo a nossa programação, forte abraço. Vamos que vamos, tem mais abraços. É, tem mais participações aqui. Ele que fala que não é vagabundo, é apenas um mero cachaceiro. Né, Geraldinho? Quer que você já vem rindo? Vai lá!
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13: Ai, ai, ai.
18: Ai, Diaga Guiá, bom dia, boa tarde, boa noite. Sextou, né, menino?
13: Sextou.
18: Você tá doido, eu tô até com medo dessa sexta-feira.
13: Por quê?
18: O tiro tem. Corró na praça, sexta, sábado, domingo.
13: Nossa, aí vai ficar pequeno.
18: Tá achando que segunda-feira não vai amanhecer muito bom, não, viu, Thiago?
13: Nossa. Ainda bem que você tem um bolo aí, né?
18: Gustavo Lima, vagabundo pra nós aí.
13: Beleza,
18: falou,
13: meu amigo.
18: Tchau, obrigado.
13: Você falou, né? Vagabundo você não é, você é cachaceiro, né? Vai devagar, meu Geraldinho. Vai devagar. É segunda, o gira-gira tem que trabalhar aí, meu amigo. Beba com moderação, né? Se for beber também, Geraldinho, não dirija, viu? Tá certo? Vou beber, não dirijo. Me chama, tá certo? Me chama pra beber com isso aí, meu amigo. Ai, ai, ai, deixa eu ver aqui. Bora trazer música, Thiago. Vambora, o povo quer música. Vambora. Chega pra cá, embaixador.
19: Fala comigo, bebê.
13: Fala comigo. Olha lá, Luiz Fonsi. Então canta. É ou não é, hein? Canta aí pra gente.
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13: Eu não sou, hein?

na rádio mais sertaneja do Brasil. Gustavo Lima e o Luiz Fonsi, Vagabundo. É, Geraldinho. É ou não é, Geraldinho? Esse alguém é você, não é? Alguém, Seidu. Um abraço especial aqui mais uma vez pro amigo Geraldinho, a turma lá na Fazenda Retiro, só no Gira Gira aí, só no agro, né, meu amigo? É o trator que não para. Forte abraço aí, um abraço especial também aqui, vai pro meu amigo Tic Tac Pintura. Agora que eu entendi aqui a parada, viu? É, pode perguntar, quem, após quem batizou o Tic Tac de Shirley, foi o Dr. Nider, né? Ele me batizou de Tina Barcelos, é. E agora nós vamos, tem que batizar o Pedro Paixão, não, Tic Tac? Angelita? É, pois é, vamos apelidar aí. É, tá batizado agora, viu? Foi caçar, né? Ô, Tic Tac, foi mexer com nós, levou tinta. Literalmente aí, né? Levou tinta, viu? Pedro Paixão agora é Angelita.

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6: Nova onda agora, 5 faltando para as 13. Atenção para esta nota de falecimento. A família de Meire de Souza Faria, avó do Tobias da Prefeitura, mãe do Orlando da Penha, que vende mandioca, comunica parentes e amigos o seu falecimento e convida para o sepultamento a realizar-se hoje, às 17 horas, saindo o féretro do velório municipal de Pitangui, onde o corpo está sendo velado, para o cemitério Bosque da Esperança. Noticiamos o falecimento de Meire de Souza Faria. Informou a Cuidar Assistência. 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

Olá, hoje é dia 15 de maio, hoje é Dia Internacional da Família, Dia do Assistente Social e Dia do Gerente Bancário. Aniversariante do dia. Fazem aniversário em 1962, Tino Marcos, jornalista. Em 1965, Raí, ex-futebolista brasileiro. Tem André Abujamra, músico e ator brasileiro. André Segatti também hoje está de idade nova. André Segatti também hoje está de idade nova. Ele é ator e modelo. Fatos históricos e jornalísticos. Foi em 1905 que a cidade de Las Vegas era fundada em Nevada, nos Estados Unidos. Em 1930, a primeira aeromoça da história foi contratada pela companhia aérea United Airlines. Em 1958, a União Soviética lançava a nave espacial Sputnik 3. Em 1970, a moeda brasileira, que era o Cruzeiro Novo, passou a se chamar apenas Cruzeiro. Morria em 2016, Calbi Peixoto, cantor brasileiro. E em 2021, morria Eva Vilma, atriz brasileira. A gente fica por aqui com a Agenda do Rádio, deixando um abraço bem forte para você. Música.

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1: 3 horas.
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11: Na Rádio Mais Sertaneja do Brasil, 3 e 1, já de volta com Conexão, hein?
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0: 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Thiago Carvalho e Natanzinho Lima, hein? Bora! Tomar uma? Mais tarde, né? Mais tarde. Vamos que vamos, hein? Abraços e mais abraços. Alô pra Fabiana, ligada com a gente.
1: E a minha.
0: Dá um gritão pro Thiago. Forte abraço pra você. Tem uma excelente e maravilhosa, abençoada tarde de sexta também, viu? Ô, Fabiana, obrigado pela sua companhia. Tudo de bom sempre. Um grande abraço e obrigado sempre aí pela sua companhia. Vambora, ó. Ao som dele.
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0: Do Guilherme Silva. O som que faz a diferença, hein? Águas de minha saudade. Vamos que vamos, meu povo, e sextou.

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3: 3:09 e atenção para essa nota de falecimento. A família de Meire de Souza Faria, vó do Tobias da Prefeitura, mãe do Orlando da Penha, que vende mandioca, comunica a parentes e amigos o seu falecimento e convida para o sepultamento a realizar-se hoje, sexta-feira, às 17 horas, saindo féretro do velório municipal de Pitangui, onde o corpo está sendo velado, para o cemitério Bosque da Esperança. Noticiamos o falecimento de Meire de Souza Faria, informou a Cuidar Assistência. 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
6: Nova Onda FM, é hora de atualizarmos as informações. O desempenho da pequena indústria atingiu o pior nível desde a pandemia de Covid-19. Segundo o levantamento da Confederação Nacional da Indústria, CNI, o índice de performance caiu para 43,7 pontos no primeiro trimestre de 2026, o menor patamar desde 2020. A situação financeira das empresas também piorou, com o indicador recuando para 39 pontos, o pior resultado em 5 anos. De acordo com a analista Júlia Dias, o cenário reflete juros elevados, dificuldade de acesso ao crédito e aumento no custo de insumos. Entre os principais problemas do setor, o alto custo ou falta de matéria-prima subiu para a segunda posição, atrás apenas da carga tributária. O avanço está ligado, segundo a CNI, há impactos de conflitos no Oriente Médio sobre preços de insumos como petróleo. A pesquisa ainda aponta queda na confiança do empresário industrial, que chegou a 44,6 pontos, o menor nível desde 2020. Já o índice de perspectivas ficou em 47,4 pontos, indicando expectativa moderada para os próximos 6 meses. Não saia da sintonia, a qualquer momento, mais informações, repórter Marcos Inícios.
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1: 3:16.
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8: 3:18 na programação Nova Onda. Já de volta com o nosso Conexão na sua tarde. De sexta-feira, sextou, hein, meu povo? Hoje tá daquele jeito, a galera tá animada, hein? Vamos que vamos! Sexta-feira eu já volto aqui mandando alguns abraços, alguns alôs. Equipe lá da TJ Planejados, a melhor em armários planejados. E um forte abraço pra você aí. Obrigado sempre pela companhia. A galera que tá aí curtindo, né, Jairão? Forte abraço. Um abraço aí, ó. Pro Jairo, o Ebert do Açaí, o Marlon Fornecedor, o Maurício. Beijinho, o Juninho das Palhas, o Luan, Gabriel das Palhas, o Mauro, colaborador, também o Eric, né? Toda essa galera bacana aí, né? Aí na sede da TJ Planejado. Hoje a turma tá lá daquele jeito, né? Só na Heineken e também na Picanha. Você tá doido. Vamos que vamos! Quem fez, fez, né? Quem não fez, não faz mais, né? É isso aí, vamos que vamos, galera. Só aproveitar, viu? Depois das 5 eu chego aí, viu, Jair? Isso. Vamos lá pro Dose Dupla, alô, alô. Hoje com o embaixador, viu? Embaixador Gustavo Lima, ele chega pra cantar os 60 segundos na Grécia. Alô, alô. Não preciso nem de falar pra quem vai essa música, né? Né, Jairo? Um abraço pra você, pra Maricele aí, e também morar nesse motel. Vamos curtir o embaixador assim, ó, hein?

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11: 3:34. 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

0: É isso aí, vamos que vamos, né? A galera pega a gente aqui de conversa, vamos lá, e a trilha tá rodando, meu Deus, eita, não. Vambora, já de volta com o nosso Conexão, tocando alegria no seu rádio nesta super tarde de sexta-feira. Você ligado, você curtindo aqui a nossa programação. Daqui a pouquinho tem um batidão sertanejo. Já já também tem os clássicos, viu? Onde a gente irá relembrar o passado em forma de música, as canções que marcaram época e que principalmente marcou a sua vida, né? Hoje muita gente participando, né? A gente às vezes tá esquecendo de mandar os alunos aqui, gente. Mas é muita audiência, graças a Deus, né? É, inclusive fiquei devendo aqui o Mato Grosso Matias pro véi, né, véi? É, vou tocar já já, viu? Nos clássicos. É, deixa eu ver aqui. Ah, o Luiz Marcos, né, Luiz Marcos? Fala comigo, meu amigo.
1: Aô, aô, Tiagão. Boa tarde, senhor.
0: Boa tarde.
1: É o Luiz aqui na oficina, agarrado aqui nos motores elétricos, senhor. Nossa, sextou, senhor. Que isso? Sexta chegou rápido demais.
0: Chegou?
1: Sei, é bom, é bom. Eu gosto de sexta. Mas o tempo tá passando, voando, hein? Daqui a pouco acabou o ano, hein?
0: Não é?
1: Não, rapaz.
0: Já já é Natal de novo.
1: Me fala um negócio aqui. E o Flamengo? Levou tinta, senhor. Levou tinta.
0: Ei, Flamengo.
1: O Atlético deu sorte. O Atlético deu sorte. Não vai ser hoje que eu vou zoar os atleticanos. Eles deram sorte danada demais. Manda um abraço pra gente. Toca a música Pipoco. Beleza?
0: Pitoco, daqui a pouquinho, viu, ô Luiz? Nos clássicos, tá certo, meu amigo?
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0: Obrigado pela companhia aí, a galera sempre curtindo a nossa programação. Você pediu o Pitoco já já nos clássicos. Tá combinado, meu amigo? Bom, vamos lá, demais a luz, ó, demais abraços. Ah, quem tá participando comigo aqui? Um abraço pro Jairão. Mais uma vez, a equipe aí da TJ Planejados. Mandou um alô pro Geis dos Móveis Planejados, né? É, equipe planejada toda. Foi tudo planejado, né, ô Jairo?

0: Geralmente aí hoje, né? Nos armários planejados, nos móveis planejados. É isso aí, a galera tem que andar em conjunto, viu? Isso. Isso aí que é bacana, que é legal, né? Bom, tem mais abraços aqui. A Vanusa, né, Vanusa? Abraço especial pra você, filha dele, do nosso grande amigo Zé da Viola. Não pôr a mão, né, Zé da Viola? Um abraço, o Zé da Viola que faz uma pinguinha lá. Não sei se ele coloca um melzinho ali, o trem fica bom, viu? Né, Zé? Um abraço pra você, meu amigo.
1: Alô, alô.
0: É, Zé da Viola. Alô, alô. E o paeiro Zé da Viola. A galera gosta, né, de um Zé da Viola aí, né? De fumar o Zé da Viola. Mas é o paeiro, né? Eita, um abraço pra você, viu, ô Vanusa? Obrigado aí pela sua companhia. Era que pediu essa moda boa aqui, ó.
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6: 3h52.
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1: Na Rádio Mais Sertaneja do Brasil, agora 7, faltando para as 4, estamos de volta com o nosso Conexão, trazendo sempre a melhor programação para você, viu? Vamos que vamos, trazer aqui o Batidão Sertanejo. Daqui a pouquinho tem uns clássicos, eu inclusive quero mandar um grande abraço pro meu amigo Porquinho. Alô, Porquinho, aí do Tijuca ou do Paiol Velho, hein, Porquinho? Você mora aí na divisa, né? Na faixa de Gaza, não é isso, meu amigo? Um abraço, tudo de bom, ainda mais quando tem clássico no rural, né? Do Tijuco e da Lagoinha, né? Porquinho fica dividido ali, né, Porquinho? Não é isso? Um abraço pra você e tudo de bom. Obrigado aí pela audiência, toda essa galera bacana aí, sempre curtindo a nossa programação. Daqui a pouquinho, viu? Vambora, trazer então moda boa, vambora agitar aqui já então os clássicos sertanejos. Vambora, sacudir meu povo, sextou!
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7: Se é notícia, você acompanha aqui na Nova Onda FM. O Ministério Público de Minas Gerais, em conjunto com as polícias civil e militar, deflagrou na manhã desta quinta-feira a Operação Purgato, com foco no combate a crimes ligados a furtos e roubos de veículos automotores em cidades da região Centro-Oeste. Ao todo, foram cumpridos 8 mandados de prisão preventiva e 23 mandados de busca e apreensão nos municípios de Divinópolis, Nova Serrana, Itapecerica, Campo Belo, Passa Tempo, Pará de Minas e Belo Horizonte. Os mandados foram expedidos pela Terceira Vara Criminal de Divinópolis. Segundo as investigações, os suspeitos são investigados por crimes como furto e roubo de veículos, adulteração de sinais identificadores, receptação, associação criminosa e lavagem de dinheiro. Durante a operação, 9 pessoas

0: pessoas foram presas, sendo 8 por mandados judiciais e 1 em flagrante por tráfico de drogas. As equipes também apreenderam mais de R$120 mil em dinheiro, 17 celulares, 3 computadores, dispositivos eletrônicos, placas veiculares, programadores de chave automotiva e diversos materiais relacionados à adulteração de veículos, como adesivos contendo numeração de chassi e motor, além de documentos CRLV. Também foram recolhidas porções de maconha e haxixe. Os trabalhos são conduzidos pela 13ª Promotoria de Justiça de Divinópolis e pelo Grupo de Atuação Especial de Combate ao Crime Organizado, GAECO, com apoio da Polícia Penal. Participam da ação um promotor de justiça, servidores do Ministério Público de Minas Gerais, 80 policiais militares, 47 policiais civis, 6 policiais penais, 37 viaturas e 2 aeronaves. De acordo com o Ministério Público, o nome Purgato faz referência ao ato simbólico de limpar e expurgar práticas criminosas, buscando o restabelecimento da ordem pública. Não saia da sintonia, a qualquer momento, mais informações. Repórter Marcos Inícios.
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8: 4:11.
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14: Simbora, hein, com os clássicos sertanejos no ar na programação Nova Onda, Rádio Mais Sertaneja do Brasil. 4:12 pelo horário oficial de Brasília. Vamos lá, né? Mandar um grande abraço aqui pro nosso amigo. Deixa eu ver aqui, tem hora que eu até me perco. Aqui é tanta coisa, graças a Deus, né? Tanta participação. O Luiz Marques, né, Luiz Marques? Pediu que o Pitoco, é isso? Um abraço especial pra você. Obrigado aí pela sua companhia. Uma ótima tarde. Meu amigo Porquinho também tá ligado, né? O Porquinho falou, Thiago, eu moro no Paiol Velho, né? Na região metropolitana lá do Paiol Velho, não é isso, Porquinho? Um abraço pra você aí também, meu amigo. Tudo de bom, tá aí ligado com a gente, né? Porquinho vai falar comigo aqui? Fala comigo, Porquinho.
15: Oi, Thiagão, boa tarde, tudo bem?
14: Beleza, boa tarde.
15: Porquinho falando aqui. Manda um alô pra nós aí, pra mim, Simone e a Mayra. E a música Roupa de Lua de Mel com o Jean Giovanni. Agradece pra nós aí. Agradece pra nós aí. Obrigado, abraço.
14: Valeu, meu amigo. Um abraço, satisfação ter você aqui na programação. E essa é uma das mais tops, né? Da dupla Jean Giovanni. Roupa de Lua de Mel. Essa aí eu curto demais, meu amigo Porquinho. Um abraço especial pra você. Tudo de bom. Zé Sabino lá no Sacramento também gosta demais, né, Zé? O Ângelo aí do Ávila. Vamos que vamos.

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5: 4:31.
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9: Vamos que vamos, hein? Programação Nova Onda, 4:32 pelo horário oficial de Brasília. Até às 5. Tem um Conexão no ar pra você, viu? Bom, eu já volto aqui. 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Bom, lembrando que amanhã estaremos aqui, né, produção? Hã? Amanhã tem o programa especial de sábado, não é isso? Ah, isso aí. Amanhã estaremos aqui a partir das 11 da manhã, né? Logo após o Terra Brasil com Isaías Santos. Estaremos aqui juntos e misturados, trazendo a melhor programação para você no Conexão Especial de Sábado, tá certo? Amanhã tem a nossa edição extraordinária aí, edição de sábado do Conexão! Vambora, de moda boa!

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9: 4h49.
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14: Final de mais uma edição do Conexão aqui na programação Nova Onda. 11 faltando para 5, agradecendo desde já os nossos parceiros, nossos apoiadores, ao Sicoob Credipit, Restaurante Varandão, Babá 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Que fica por aqui. Amanhã tem mais a partir das 11, edição especial de sábado, tá ok? Um grande abraço, tudo de bom. Obrigado aí pela sua companhia, pela sua audiência. Uma excelente sexta-feira. Galera aí na expectativa do final de semana. Faça um bom proveito, tudo de bom. E até amanhã, se Deus quiser. Valeu, tchau, tchau.
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4: 5 horas.
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7: 5h33.
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1: E aí, Léo? 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
2: Bora, Zé. 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
7: 5h49.
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0: abraço, não, que você me leva embora. Isso quase.
1: Hugo, me empresta 1000 pra ouvir você. Quero beber um.
0: Vamos juntos.

0: salva de palmas pras Cristina, senhoras e senhores.
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0: Ó Maria Santíssima, que em vossa imagem milagrosa de Aparecida espalhais inúmeros benefícios sobre o Brasil, eu, embora indigno de pertencer ao número dos vossos servos, mas desejando participar dos benefícios da vossa misericórdia, prostrado a vossos pés, consagro-vos o entendimento para que sempre pense no amor que mereceis. Consagro-vos a língua para que sempre vos louve e propague a vossa devoção. Consagro-vos o coração para que depois de Deus vos ame sobre todas as coisas. Recebei-nos, ó Rainha incomparável, o ditoso número dos vossos servos. Acolhei-nos debaixo da vossa proteção. Socorrei-nos em nossas necessidades espirituais e temporais, e sobretudo na hora da nossa morte. Abençoai-nos, ó Mãe Celestial, e com vossa poderosa intercessão fortalecei-nos em nossa fraqueza, a fim de que, servindo-vos fielmente nesta vida, possamos louvar-vos, amar-vos e render-vos graças no céu por toda a eternidade. Assim seja.
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2: O anjo do Senhor anunciou a Maria, e ela concebeu do Espírito Santo. Ave Maria, cheia de graça, o Senhor é convosco, bendita sois vós entre as mulheres, bendito é o fruto do vosso ventre, Jesus. Santa Maria, Mãe de Deus, rogai por nós, pecadores, agora e na hora de nossa morte. Amém. Eis a serva do Senhor. Faça-se em mim segundo a vossa palavra. Ave Maria, cheia de graça, o Senhor é convosco. Bendita sois vós entre as mulheres. Bendito é o fruto do vosso ventre, Jesus. Santa Maria, Mãe de Deus, rogai por nós, pecadores, agora e na hora de nossa morte. Amém. E o Verbo divino se fez carne e habitou entre nós. Ave Maria, cheia de graça, o Senhor é convosco. Bendita sois vós entre as mulheres. Bendito é o fruto do vosso ventre, Jesus. Santa Maria, Mãe de Deus, rogai por nós, pecadores, agora e na hora de nossa morte. Amém. Rogai por nós, Santa Mãe de Deus, para que sejamos dignos das promessas de Cristo. Oremos. Infundi, Senhor, como vos pedimos, a vossa graça nas nossas almas, para que nós, que pela anunciação do anjo, conhecemos a encarnação de Cristo, vosso Filho, pela sua paixão e morte na cruz, sejamos conduzidos à glória da ressurreição. Por nosso Senhor Jesus Cristo, vosso Filho, que é Deus convosco, na unidade do Espírito Santo. Amém. O nosso auxílio está no nome do Senhor, que fez o céu e a terra. O Senhor esteja convosco, Ele está no meio de nós. Abençoe-vos, Deus Todo-Poderoso, Pai, Filho e Espírito Santo. Amém.
3: Boa tarde, queridos filhos e filhas, nesta tarde de sexta-feira. Vamos pedir.

Pedir a Deus que tenhamos sempre forças para caminhar. Se cair, levantar, claro, com a força de Deus, o amparo de Maria. Rezemos em nome do Pai, do Filho e do Espírito Santo. Amém. Senhor, no final deste dia, eu estou novamente em Tua presença.

0: A vida é um contínuo caminhar. Tudo que tenho, roupas, pés, história, memórias, estão cobertos de poeira da estrada. São tantos caminhos, Senhor. Às vezes tomo o caminho certo, mas tenho consciência de às vezes tomar caminhos tortuosos, menos planos. Senhor, no dia de hoje, caminhei entre muita gente. E ao longo da estrada de hoje, talvez machuquei, talvez me feri, talvez magoei. Tenho consciência, Senhor, que na pressa andei tão rápido que não vi aqueles que estavam à beira do caminho esperando amor. Eu peço perdão, Senhor, pela minha indiferença. Senhor, eu sei que Tu queres que eu caminhe e eu não quero parar. É por isso que peço a graça de um bom descanso no final desta jornada de trabalho e que, voltando para minha casa, eu me reabasteça de amor e possa dar amor. Obrigado, Senhor, por este dia. E que no amanhecer de um novo dia eu esteja de tão forma repleto da Tua presença, abastecido do amor familiar, que eu enfrente uma nova jornada. Mas por hoje, por esse caminho percorrido de hoje, obrigado, Senhor. Nossa Senhora de Fátima, eu recorro nesta tarde e peço que eu jamais me canse de caminhar. Ave Maria, cheia de graça, o Senhor é convosco. Bendita sois vós entre as mulheres, e bendito é o fruto do vosso ventre, Jesus. Santa Maria, Mãe de Deus, rogai por nós, pecadores, agora e na hora de nossa morte. Amém. Nossa Senhora de Fátima, quero te pedir forças para continuar sempre e sempre a caminhar em direção a teu Filho Jesus. Amém. Boa noite a todos.
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8: Nova Onda FM, é hora de atualizarmos as informações. O ministro do Supremo Tribunal Federal, André Mendonça, determinou a prisão preventiva de Henrique Vorcaro, pai do banqueiro Daniel Vorcaro, durante mais uma fase da Operação Compliance Zero, conduzida pela Polícia Federal. A investigação apura um suposto esquema de fraudes financeiras, lavagem de dinheiro, intimidação de testemunhas e destruição de provas ligadas ao Banco Master. Segundo a decisão, o grupo investigado estaria dividido em dois núcleos. Um deles atuaria na obtenção ilegal de informações e em ameaças contra pessoas ligadas ao caso. O outro seria responsável por ataques cibernéticos, monitoramento clandestino e invasão de sistemas. Além das prisões, a justiça autorizou mandados de busca e apreensão em Minas Gerais, São Paulo e Rio de Janeiro. Ao todo, 7 pessoas tiveram prisão decretada e 17 endereços foram alvo da operação. Na decisão, André Mendonça afirma que há indícios concretos de tentativa de obstrução das investigações e risco à produção de provas. A defesa dos investigados ainda não se manifestou oficialmente. Para a Nova Onda FM, repórter Marcos Inícios.
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17: 6:17.
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3: 6h44.
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1: O governo tem a função de fazer justiça e garantir igualdade a todas as pessoas.
2: É garantir que todo mundo, sem distinção, tem que ser tratado com dignidade e com respeito em qualquer lugar desse país.
3: E ainda desenrola a Fies.
1: Em um dia, estudantes já renegociaram mais de R$1,3 bilhão. Graziela Mendonça.
4: Mais de 22 mil beneficiários do Fundo de Financiamento Estudantil já negociaram as dívidas nesta nova etapa do Desenrola Fies.
3: Você vai ouvir também sobre o acolhimento às mães que estudam e não têm com quem deixar os filhos pequenos.
1: Crianças podem ficar nas cuidotecas instaladas em instituições de ensino.
3: O governo do Brasil investe para aumentar o número de espaços em todo o país. Érica Brás.
1: E até 2028, 295 cuidotecas vão ser implementadas em todo o território nacional. Hoje, na apresentação da Voz do Brasil, eu, Mariana Jung.

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0: Mais investimentos para o tratamento contra o câncer pelo Sistema Único de Saúde.
1: São mais de 2 bilhões de reais que serão destinados a 23 novos medicamentos de alto custo, além de tratamentos de ponta.
0: O SUS vai contar com cirurgias robóticas e ampliar a cobertura de implantes mamários.
1: As novidades foram anunciadas em evento no Hospital de Amor, em Barreto, São Paulo, com a presença do presidente Lula.
2: O Hospital de Amor, em Barretos, no interior de São Paulo, é o maior centro de tratamento oncológico gratuito da América Latina. O hospital atende mais de 2 milhões de pacientes do Sistema Único de Saúde por ano. Nesta sexta-feira, o presidente Lula e o ministro da Saúde, Alexandre Padilha, visitaram a unidade e anunciaram a construção do novo Centro de Pesquisa Clínica e Cirurgia Robótica do hospital e do Instituto de Treinamento em Cirurgias Minimamente Invasivas. O Ministério da Saúde vai repassar 129 milhões de reais em parcela suplementar para o Hospital de Amor. O vice-presidente Geraldo Alckmin falou sobre a importância da instituição.
3: A gente vê no Brasil inteiro o Hospital do Amor fazendo prevenção, diagnóstico, tratamento e pesquisa, treinamento de robótica, você poder atender à distância, telecirurgia.
2: Também foram anunciadas medidas para fortalecer o tratamento contra o câncer. O investimento total é de 2 bilhões e 200 milhões de reais, recursos que serão empregados em novas tecnologias, equipamentos e medicamentos. De acordo com o ministro da Saúde, Alexandre Padilha, a medida beneficia 112 mil pacientes no tratamento de 18 tipos de câncer, como mama, pulmão, leucemia, ovário e estômago.
4: 23 novos medicamentos que o povo não tinha acesso pelo SUS. Tem medicamento que custa 25 mil por mês. Agora é de graça, pelo SUS, como direito às pessoas.
2: Também foi garantido o financiamento para a cirurgia de reconstrução mamária na rede pública, o que amplia o custeio do setor, com um investimento estimado em mais de 27 milhões de reais por ano. Além disso, foi implantada uma tabela específica para o financiamento da cirurgia robótica oncológica na rede pública. O presidente Lula destacou que os investimentos elevam a qualidade dos serviços públicos de saúde.
5: O SUS está provando que aquilo que é público, quando é feito com respeito, quando é feito com dignidade e quando é feito com justiça, aquilo que é público é muito melhor. É garantir que todo mundo, sem distinção, tem que ser tratado com dignidade e com respeito em qualquer lugar desse país.
2: No evento também foi anunciada a compra de 80 novos aceleradores lineares para ampliar em 25% a oferta de radioterapia em um ano e a entrega de veículos para o transporte de pacientes por meio do programa Agora Tem Especialistas Caminhos da Saúde. São 15 veículos do programa, além de 22 ambulâncias do SAMU e uma unidade móvel odontológica. De Barretos, em São Paulo, Luciana Colares de Holanda.
0: E uma esperança para pacientes que enfrentam a batalha contra o câncer.
1: O governo do Brasil investe também em tecnologia para a produção de medicamentos para a rede pública de saúde.
0: A medida vai ampliar o acesso e proporcionar mais sobrevida aos pacientes.
6: A descoberta de um câncer avançado mudou completamente a vida da comerciante Tereza Ferreira. O diagnóstico de câncer de pulmão veio em 2018, acompanhado de medo e incertezas. Depois da quimioterapia, surgiu uma nova alternativa, a imunoterapia com um medicamento moderno, capaz de estimular o próprio organismo a combater a doença.
7: Eu fiz um ciclo de quimioterapia, deu muito resultado, e aí fiquei só com a imunoterapia. E aí foi dando certo, e com isso já ganhei 7 anos, né?
6: O tratamento teve uma resposta satisfatória. Hoje, Tereza está sem evidências do tumor e leva uma vida normal. A experiência mostra o impacto da imunoterapia, considerada uma das estratégias mais avançadas no combate ao câncer. Conhecido comercialmente como Keytruda, o medicamento age de forma diferente da quimioterapia tradicional. Em vez de atacar diretamente o tumor, ele estimula o sistema imunológico do paciente a reconhecer e combater as células cancerígenas. Isso pode aumentar a eficácia do tratamento e, em alguns casos, reduzir efeitos colaterais, como explica Clarice Baldotto, presidente da Sociedade Brasileira de Oncologia Clínica.
8: Ele mudou a história da oncologia, eu diria assim, essa classe de medicamentos, principalmente para alguns tumores, como o melanoma, que é um tumor de pele bem agressivo, que a gente tinha pouco tratamento, câncer de pulmão, e mais recentemente para vários outros tipos de tumores, como câncer de mama, câncer de esôfago, câncer de cabeça e pescoço. Então, hoje, muitos tipos de tumores, o paciente se beneficia em utilizar essa classe de medicamentos isolada ou, às vezes, até combinada com outros tratamentos, como a própria quimioterapia.
6: Agora, essa tecnologia de ponta pode chegar a mais pacientes da rede pública. O governo do Brasil firmou uma parceria para a produção 100% nacional do medicamento, indicado para até 18 tipos de câncer. O acordo prevê a transferência de tecnologia para o Instituto Butantan, que passará a produzir o medicamento no país para distribuição pelo Sistema Único de Saúde. Um avanço para o tratamento universal, disse Fernanda Denigri, secretária de Ciência, Tecnologia e Inovação do Ministério da Saúde.
9: A expectativa é que haja uma transferência de tecnologia da empresa detentora da tecnologia para o Instituto Butantan, e neste tempo o Instituto Butantan vai começar a aprender a fazer essa molécula e começando a produzir no Brasil.
6: Na rede privada, o custo do Keytruda pode chegar a cerca de R$ 27 mil por dose, o que limita o acesso. Com a produção nacional e a oferta pelo SUS, a expectativa é ampliar o tratamento e baratear o custo. Para pacientes como Tereza Ferreira, a chegada desse tratamento à rede pública representa mais do que inovação. É a possibilidade de ampliar o acesso a uma terapia que pode prolongar a vida e trazer esperança para quem enfrenta a batalha contra o câncer.
7: E acho maravilhoso todo mundo poder ter acesso a isso.
6: Hoje, a terapia já é usada no SUS para casos de melanoma, mas a expectativa é ampliar o acesso para outros tipos da doença. A ampliação depende da avaliação técnica da Comissão Nacional de Incorporação de Tecnologias no SUS, que já está em análise. Reportagem Pablo Mundim.
1: Está em débito com o FIES, tem uma grande chance de sair do vermelho.
0: Até o fim do mês, o programa Desenrola FIES oferece descontos de até 99% nas dívidas.
1: E nos primeiros dias de adesão, muitos estudantes já aproveitaram as condições e foram negociados mais de R$ 1 bilhão em 24 horas.
10: Mais de 22 mil beneficiários do Fundo de Financiamento Estudantil já negociaram as dívidas nesta nova etapa do Desenrola FIES. Apenas nas primeiras 24 horas, foram mais de R$ 1 bilhão e 300 milhões negociados. A adesão começou na última quarta-feira. Mais de 1 milhão de alunos podem ser beneficiados com os descontos. O ministro da Educação, Leonardo Barchini, explica como participar.
11: E quem pode participar? Estudantes com contratos firmados até 2017 e que estavam em fase de pagamento em 4 de maio deste ano. A negociação pode ser feita até 31 de dezembro deste ano. Para fazer essa renegociação, você tem que entrar no site ou no aplicativo do seu banco, quer na Caixa Econômica Federal ou no Banco do Brasil. É uma nova oportunidade para você renegociar o seu débito, alívio no seu bolso, alívio no bolso dos brasileiros.
10: O FIES é uma das principais políticas públicas de acesso ao ensino superior privado no Brasil. O programa oferece financiamento para cursar graduação em instituições avaliadas positivamente pelo MEC. O Desenrola FIES visa ajudar milhares de estudantes a reorganizarem a vida financeira e seguirem com os projetos acadêmicos e profissionais. As condições variam conforme o perfil do estudante e o tempo de atraso no pagamento. Para quem está em dia ou com atraso de até 90 dias, a opção é quitar integralmente o financiamento, com 12% de desconto. Quem tem débitos vencidos há mais de 90 dias, pode quitar o financiamento com desconto total nos encargos e redução de 12% no valor principal. Também tem a opção de parcelar tudo em 150 vezes, sem juros nem multas. Mas os descontos são maiores para quem está inadimplente há mais de 360 dias. O abatimento pode chegar a 99% no caso de quem participa do Cadastro Único para programas sociais do governo federal. Para renegociar, basta acessar o aplicativo do banco em que o contrato foi firmado, clicar na aba Renegociação do FIES e seguir os passos. Reportagem Graziela Mendonça.
0: E a partir de segunda-feira, 25 de maio, os trabalhadores vão poder consultar o saldo do FGTS disponível para uso no novo Desenrola.
1: A iniciativa permite utilizar até 20% do saldo do Fundo de Garantia ou até R$ 1.000, o que for maior, para renegociar dívidas em atraso.
0: Depois da consulta, as instituições financeiras vão ter até 30 dias para formalizar os contratos e registrar as informações junto à Caixa Econômica Federal.
1: Após a validação, o valor será transferido diretamente para o banco responsável pela renegociação.
0: Interesse num assunto, habilidades, notas, tudo isso pode influenciar na hora de decidir qual curso fazer no ensino superior.
1: Mas é preciso ficar atento também na escolha da instituição de ensino. Antes de se matricular, confira se a faculdade está regularizada.
12: Medicina, Direito, Engenharias, a lista de cursos superiores é grande e a responsabilidade na hora de escolher também. É preciso ficar atento sobre onde vai estudar. A instituição de ensino superior escolhida tem que ser reconhecida pelo Ministério da Educação. Caso contrário, o diploma não terá validade no mercado de trabalho. Além disso, é importante saber a nota do curso, que é dada pelo MEC. A pasta realiza ciclos de avaliações contínuos e examina quesitos como o desempenho dos estudantes, infraestrutura da instituição e formação dos professores. Cursos com notas baixas podem sofrer punições, reduzir turmas ou até fechar, caso continuem sendo mal avaliados. Saber a modalidade, se presencial ou não, também é necessário. Todas essas informações são públicas e devem estar nos sites das instituições de ensino. Os estudantes também podem realizar a consulta pelo EMEC. O sistema reúne informações sobre todas as graduações oficiais do país. Em caso de dúvidas ou problemas, procure a ouvidoria da faculdade ou a plataforma fala.br. Márcia Fernandes para a Voz do Brasil.
0: Garantir o cuidado das crianças para que as mães possam trabalhar e estudar.
1: Esse é o foco das cuidotecas, espaços públicos e gratuitos que oferecem lazer, alimentação e proteção para crianças de 3 a 12 anos, principalmente no período noturno.
0: O programa é uma alternativa segura para os horários em que as creches tradicionais já estão fechadas.
1: Até 2028 serão instaladas mais de 295 cuidotecas no país.
0: O Ministério do Desenvolvimento e Assistência Social, Família e Combate à Fome anunciou que até 2028, 295 cuidotecas vão ser implementadas em todo o território nacional, em 25 estados e o Distrito Federal, com presença em 204 municípios. As cuidotecas são espaços noturnos que recebem crianças com ou sem deficiência de 3 a 12 anos para que seus responsáveis, na maioria mulheres, possam trabalhar, estudar ou se qualificar profissionalmente. Ao todo, já foram implementadas 101 cuidotecas temporárias ou permanentes. O ministro Wellington Dias, do Desenvolvimento e Assistência Social, Família e Combate à Fome, destacou o papel deste novo instrumento social na vida dos cidadãos.
13: As cuidotecas nas universidades, nos institutos federais, no âmbito acadêmico, ela também nos municípios e instância de participação social, representam uma inovação nas políticas públicas brasileiras. Elas criam condições reais para que muitas mulheres permaneçam e avancem em sua trajetória escolar, acadêmica e profissional.
0: Maria Lúcia Tavares, professora no Instituto Federal de Minas Gerais, em Belo Horizonte, enalteceu as cuidotecas como espaços que têm auxiliado suas alunas a continuarem os estudos.
14: E o que a gente tem percebido é que essa política é super importante, não só como acesso, mas como também permanência. O fato da gente dizer que a gente vai ter um recurso como esse, ele é mobilizador para que as mulheres se inscrevam nos programas, né? Eu, como mãe, digo isso, que assim, é muito difícil para a gente estar em determinados lugares que não tem recurso para atender as nossas filhas, né?
0: A secretária nacional de Cuidados e Família do MDS, Laís Abramo, apresentou dados que evidenciam a relevância de cuidotecas na busca pelo desenvolvimento acadêmico e profissional de adultos, sem deixar de lado o cuidado com as crianças.
15: Hoje, entre os jovens que não concluíram o ensino médio, 9,5% pararam de estudar ou nunca estudaram pela necessidade de cuidar da casa, dos filhos, filhas ou outros parentes. Essa também é a principal razão pela qual 34% das mulheres que estão fora do mercado de trabalho não conseguem nem sair para procurar um emprego ou nem poderiam aceitar um emprego caso lhes fosse oferecido, é pela mesma razão. Essa proporção é maior para as mulheres negras, 37,6%, em comparação com as brancas, 29,3%.
0: Ao todo, já foram implementadas 101 cuidotecas temporárias ou permanentes. Reportagem Érica Brás. Empresas brasileiras exportadoras afetadas pela instabilidade internacional podem contar com o apoio do Plano Brasil Soberano.
1: São 21 bilhões de reais, sendo 15 bilhões do governo do Brasil e outros 6 bilhões do BNDES, o Banco Nacional de Desenvolvimento Econômico e Social.
16: O BNDES, Banco Nacional de Desenvolvimento Econômico e Social, abriu nesta sexta-feira o protocolo para que o setor produtivo do país possa solicitar crédito dentro do Plano Brasil Soberano. O objetivo da nova etapa do plano é apoiar empresas brasileiras de setores relevantes para a balança comercial nacional. O Brasil Soberano também visa apoiar as empresas exportadoras e seus fornecedores afetados pela instabilidade internacional, seja por causa dos conflitos no Oriente Médio, seja por causa das medidas tarifárias impostas pelo governo dos Estados Unidos. Tem direito ao crédito empresas dos setores de siderurgia, fertilizantes, móveis, automotivo, têxtil, farmacêutico, equipamentos eletrônicos, informática e minerais críticos, entre outros. Ao todo, estão disponíveis 21 bilhões de reais, sendo 15 bilhões do Fundo de Garantia à Exportação e mais 6 bilhões em recursos do BNDES, como explica o diretor de Desenvolvimento Produtivo, Inovação e Comércio Exterior do Banco, José Luiz Gordon.
17: O programa tem um foco muito estratégico de impulsionar os investimentos no Brasil, ajudar as empresas a ganharem novos mercados de exportação, e são 21 bilhões colocados para ajudar o setor industrial a investir no capital de giro e a enfrentar tanto as adversidades como criar uma base produtiva mais robusta para que o Brasil tenha mais soberania e possa gerar mais emprego e renda.
16: Para saber como solicitar o crédito e todas as informações sobre o plano, inclusive as condições de financiamento, você pode acessar o site bnds.gov.br/Brasil Soberano. Reportagem André de Barros Lima.
0: Gigante de mais de 2 mil quilômetros, o Rio São Francisco banha 5 estados e cerca de 30 milhões de pessoas dependem diretamente das suas águas.
1: Para assegurar o futuro do Velho Chico e garantir água a quem mais precisa, foram anunciados novos investimentos para revitalização ambiental, segurança hídrica e recuperação de bacias nas regiões do São Francisco e Parnaíba.
18: Na nascente histórica do Rio São Francisco, o ministro Valtês Góes conheceu de perto o berço do Velho Chico no Parque Nacional da Serra da Canastra, em Minas Gerais. O rio tem um papel fundamental para a segurança hídrica do semiárido brasileiro. As águas que nascem lá percorrem mais de 2 mil quilômetros e levam desenvolvimento para o coração do sertão nordestino. Hoje, mais de 30 milhões de pessoas são beneficiadas com as águas do Velho Chico. As obras de recuperação da estrada de acesso à nascente do Rio São Francisco, na cidade de São Roque, Minas Gerais, estão sendo realizadas para melhorar a trafegabilidade e fortalecer o turismo sustentável na região, como garante o ministro da Integração e do Desenvolvimento Regional, Valdez Góes.
19: Uma obra desafiadora, porque quem conheceu a estrada da Serra da Canastra antes de iniciar essa obra, sabe que a caixa dela era bem estreita. Nós temos ali de 6 a 7 metros de extensão, uma obra com toda a segurança de proteção de encostas, com drenagem, com preparação do solo, para ter uma vida útil realmente longa.
18: Valdez Góes também ressaltou o papel estratégico do Rio São Francisco para a segurança hídrica do país e defendeu a continuidade das políticas públicas voltadas à revitalização das bacias hidrográficas e o acesso à água.
19: Nós temos em torno de 2,6 bilhões de reais da conta Furnas e da conta São Francisco Parnaíba destinada a projetos de revitalização de bacias em Minas Gerais. Um impacto positivo não só para Minas, mas para todo

0: Brasil.
1: O ministro Valdez Góes também assinou contratos para ações de recuperação hidroambientais em Pilão Arcado, na Bahia, e Petrolândia, em Pernambuco. As iniciativas somam 9 milhões e meio de reais em investimentos voltados à recuperação de microbacias e ampliação da disponibilidade hídrica para comunidades locais. Reportagem Cleide Lopes.
2: A utilização do caça F-39 Gripen em um exercício conjunto da Força Aérea Brasileira com outras aeronaves marcou esta semana uma nova etapa na integração para a defesa aeroespacial do Brasil.
3: O caça Gripen é a aeronave mais moderna da frota brasileira e este ano teve a primeira unidade produzida totalmente em solo brasileiro, numa parceria com a empresa sueca criadora do modelo.
4: O principal destaque dessa edição é a participação inédita do caça F-39 Gripen, considerado atualmente a aeronave de combate mais moderna da FAB. Essa é a primeira vez que o modelo é empregado no exercício, marcando uma nova etapa no processo de integração do caça ao sistema de defesa aeroespacial brasileiro. O treinamento é conduzido de forma conjunta pela FAB, pela Marinha do Brasil e pelo Exército Brasileiro, com o objetivo de aprimorar a integração entre as Forças Armadas em cenários de alta complexidade. O diretor do exercício conjunto, Brigadeiro do Ar Paulo César Fischer da Silva, traz mais detalhes.
5: A gente tem a oportunidade de um cenário mais complexo, conseguimos inserir a parte de antiaérea, além da parte de salto operacional, que é muito interessante porque cria um cenário tático totalmente diferenciado para os nossos pilotos poderem realizar essa capacitação das novas táticas, técnicas e procedimentos que são utilizados no âmbito da aviação.
4: Segundo os organizadores, o exercício busca fortalecer a capacidade de resposta em situações de crise, além de aperfeiçoar operações aéreas e terrestres coordenadas. As atividades incluem missões de defesa aérea, escolta, reconhecimento, evacuação aeromédica, defesa cibernética e transporte de tropas e cargas. A operação também serve para testar procedimentos, treinar militares e elevar o nível de prontidão operacional das unidades participantes. A base aérea de Anápolis é considerada uma das estruturas estratégicas mais importantes da Força Aérea Brasileira para operações de defesa aérea e emprego do poder de combate no país. Reportagem Gabriel Pinheiro.
2: Serviços no Brasil avançou 3% em março desse ano em comparação com março de 2025, segundo pesquisa do IBGE.
3: O destaque foi o setor de informação e comunicação, com alta de 7,9%, impulsionado por telecomunicações, tecnologia da informação e serviços digitais.
2: Já em comparação com o mês anterior, fevereiro, o setor recuou 1,2%.
3: Ainda assim, opera 18,2% acima do nível pré-pandemia.
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3: Fique agora com as notícias do Poder Judiciário e do Congresso Nacional. Uma boa noite e bom fim de semana.
2: A gente volta na segunda-feira. Boa noite para você e até lá.
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8: STF autoriza a operação contra esquema de fraude e sonegação fiscal no ramo de combustíveis no Rio de Janeiro.
9: STJ admite remissão pelo Enem para preso que já tinha diploma superior.
8: Neste fim de semana, quatro cidades realizam novas eleições.
9: Boa noite, eu sou Marcela Luiza.
8: E eu sou Walter Lima.
9: Supremo Tribunal Federal autoriza a operação da Polícia Federal contra esquema de fraude e sonegação fiscal no ramo de combustíveis no Rio de Janeiro.
8: A decisão é do ministro Alexandre de Moraes. Repórter Fernanda Porto.
10: É investigar os negócios da Refit, a antiga refinaria de Manguinhos, diante de suspeita de fraudes fiscais. O grupo é considerado um dos maiores devedores de impostos do país. Entre os alvos está o ex-governador Cláudio Castro, acusado de proteger e favorecer os interesses do grupo Refit. Também é alvo da operação o empresário Ricardo Magro, dono da empresa. Diante da gravidade do caso, também foi solicitada a inclusão do nome dele na difusão vermelha da Interpol, a lista dos mais procurados procurados do mundo. A operação dessa sexta-feira também estipulou o bloqueio de cerca de 52 bilhões em ativos financeiros e a suspensão das atividades econômicas das empresas investigadas.
9: O ministro do STF, Flávio Dino, determinou a abertura de uma nova frente de análise para apurar suspeitas de irregularidades na destinação de emendas parlamentares para projetos culturais.
8: As informações foram apresentadas pelos deputados Henrique Vieira e Tabata Amaral. Repórter Judite Aragão.
0: No despacho assinado nesta sexta-feira, o ministro Flávio Dino afirma que os fatos narrados pelos parlamentares podem indicar, em tese, o descumprimento de decisões anteriores do Supremo relacionadas à transparência e rastreabilidade das emendas parlamentares. O despacho cita que, se comprovadas, as irregularidades poderiam comprometer a efetiva entrega de bens e serviços à sociedade em afronta ao artigo 165 da Constituição Federal.
9: STJ admite redução do tempo de pena a preso aprovado no Enem, mesmo que já tenha diploma de curso superior.
8: Essa decisão uniformiza o posicionamento da corte sobre o tema. Fátima Uchoa.
11: A sexta turma negou o benefício a um preso, mas como a quinta turma tinha entendimento oposto, reconhecendo que a escolaridade anterior não impede o benefício, a defesa interpôs embargos de divergência. Ao resolver a divergência, a terceira sessão do STJ fixou a tese de que a escolaridade prévia do preso não impede a remissão, pois tal limitação não está prevista na lei de execução penal. O ministro relator Ribeiro Dantas sustentou que é possível a interpretação extensiva do artigo 126 dessa lei para favorecer o apenado quando se trata de remissão por estudo, especialmente porque o objetivo da execução penal inclui a ressocialização.
9: Neste fim de semana, quatro cidades realizam novas eleições.
8: Elas ocorrem devido à perda dos mandatos dos eleitos em 2024. Fábio Ruas.
12: Eleitoras e eleitores de Brejo Alegre, em São Paulo, e das cidades de Itaú e Ouro Branco, no Rio Grande do Norte, voltam às urnas neste domingo para eleger novos prefeitos e vices. Em Melgaço, município no arquipélago do Marajó, no Pará, a renovação será em todas as 11 cadeiras da Câmara de Vereadores. Em todas as votações deste domingo, quem vencer vai cumprir mandato até o dia 31 de dezembro de 2028.
9: Justiça do Trabalho e CNJ levam serviços gratuitos ao arquipélago do Marajó.
8: Os atendimentos acontecem de 18 a 22 de maio. Larissa Batista.
13: Anota aí, você trabalhador, trabalhadora, pode fazer a carteira de trabalho, entrar com o pedido de abono salarial e de seguro-desemprego. E pode até entrar com ações para a garantia de direitos. Entre 18 e 22 de maio, o mutirão vai levar tudo isso de graça a moradores dos municípios de Breves e Portel, na ilha do Marajó, no Pará. E a população vizinha, em Melgaço, também será atendida.
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9: Uma boa noite.
8: Bom fim de semana e até segunda-feira.
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14: Eu sou Paula Groba.
15: E eu sou Ricardo Nakaoka.
14: E estes são os destaques de hoje do Jornal do Senado, que começa agora.
15: Senado vai analisar projeto que autoriza restituição do imposto de renda como garantia de empréstimo.
14: Avança projeto que destina parte da arrecadação das loterias a lares de idosos.
15: Comissão debate uso de imagens de flagrantes para combater crimes no comércio.
14: Boa noite.
16: Boa noite.
14: Quem tem dinheiro a receber da restituição do imposto de renda poderá usar esse valor para conseguir crédito antecipado nos bancos.
16: Um projeto que começa a ser analisado pelo Senado autoriza a restituição como garantia para empréstimos. A ideia é permitir que o contribuinte receba o dinheiro antes do calendário da Receita Federal e use os recursos da forma que considerar mais vantajosa. A reportagem é de Alexandre Campos.
17: A ideia do projeto é simples. A instituição financeira antecipa o dinheiro ao contribuinte deduzidos valores com encargos e juros, que deverão constar claramente em contrato, e passa a ter direito de receber a restituição no lugar dele na data do calendário divulgado pela Receita. Autor do projeto, o senador Plínio Valério, do PSDB do Amazonas, afirmou que em 2025 foram pagas quase 22 milhões de restituições que, somadas, correspondiam a cerca de 40 bilhões de reais. Ele explicou que, ao anteciparem o recebimento desse dinheiro a que tem direito, por meio de contratos de empréstimo com os bancos, os contribuintes poderão usá-lo para quitar uma dívida mais cara ou comprar um bem em condição mais vantajosa.
18: A gente quer, assim, surgir uma nova possibilidade, uma nova opção para que as pessoas possam utilizar o seu imposto de renda de forma como queira, que ele beneficie e não apenas o Estado.
17: Pelo texto, o valor do empréstimo com a instituição financeira não poderá ser superior ao indicado na restituição pela Receita. Se eventualmente ultrapassar, o contribuinte continuará responsável pelo pagamento do saldo remanescente. Se for menor, o total que exceder será devolvido a ele na data da restituição.
14: E o dinheiro arrecadado com multas ambientais poderá ajudar no resgate e cuidado de animais abandonados em todo o país.
16: A Comissão de Assuntos Econômicos aprovou um projeto que destina parte desses recursos a organizações sem fins lucrativos, responsáveis pela proteção animal. Repórter Lana Dias.
19: Quem comete infrações ambientais pode ser multado entre R$50 e R$50 milhões, com base no dano causado. A proposta aprovada na Comissão de Assuntos Econômicos quer direcionar parte desse valor a programas de acolhimento e proteção de animais domésticos abandonados. Na leitura do relatório, a senadora Tereza Cristina, do PP de Mato Grosso do Sul, lembrou que as multas ambientais já subsidiam outras ações.
20: Esses recursos já são fonte para outras ações governamentais, de forma que caberá ao processo orçamentário decidir em que medida cada um dos objetivos concorrentes será contemplado com as receitas arrecadadas.
19: A proposta vai ser analisada pela Comissão de Meio Ambiente.
14: E parte do dinheiro arrecadado com loterias poderá ser usada para ajudar na manutenção de lares de idosos em todo o país.
16: A medida foi aprovada pela Comissão de Assuntos Econômicos. Repórter Marcela Cunha.
21: O projeto permite destinar parte da arrecadação das loterias esportivas a instituições sem fins lucrativos que cuidam de idosos em tempo integral. Segundo o autor, senador Jaime Campos, do União de Mato Grosso, muitas acolhem pessoas sem apoio familiar e sem recursos. Pela proposta, a receita líquida de 3 concursos por ano ajudará essas entidades na compra de medicamentos, higiene, segurança, prevenção de infecções e adaptação de espaços. A relatora, senadora Damares Alves, do Republicanos do Distrito Federal, lembrou que os abrigos para idosos atendem uma população especialmente vulnerável.
22: Os casos de idosos com pouco ou nenhum amparo familiar e com carência de recursos para viver um final de vida de forma digna tende a aumentar nas próximas décadas. Precisamos garantir recursos para essa finalidade tão nobre e meritória.
21: Damares também reforçou que o projeto cria uma fonte permanente de recursos sem aumentar despesas da União, já que apenas reorganiza a destinação de parte do dinheiro das loterias.
14: E com o aumento da população idosa no Brasil, um outro projeto em análise no Senado pode ampliar a presença de médicos geriatras no atendimento básico do SUS.
16: A proposta prevê apoio da União para a contratação e qualificação desses profissionais. Repórter Henrique Nascimento.
23: Com o aumento da expectativa de vida, cresce também a preocupação com a saúde e a autonomia da população idosa. O projeto apresentado no Senado pelos senadores Alci Lucas, do PL do Distrito Federal, prevê incentivo à atuação de médicos especialistas em geriatria nas unidades básicas de saúde e equipes de saúde da família. Para o parlamentar, o país precisa criar políticas públicas voltadas ao envelhecimento da população.
24: Será que o governo acha que de 60 até os
1: 100. O cara vai ficar assistindo televisão o dia todo em casa? Não vai. Você tem que criar política pública para o idoso. Nós temos sérios problemas com os idosos hoje. Se a gente não criar política pública, a gente vai ter sérios problemas.
23: A preocupação com a qualidade de vida faz parte da rotina do aposentado Nelson Takayanagi, que pratica atividades físicas na Universidade de Brasília.
3: Com o passar da idade, né? A gente vai tendo uma série de dificuldades locomotoras, psicológicas, físicas. E aí, esse tipo de atividade tenta manter a gente ativa e tenta manter a gente sem necessidade de um apoio.
23: O projeto será analisado pelas comissões do Senado.
14: Já está em vigor a lei que garante que assassinos de agentes de segurança cumpram pena preferencialmente em estabelecimentos federais de segurança máxima.
16: A iniciativa tem o objetivo de oferecer uma resposta rigorosa a crimes cometidos contra policiais, membros da Força Nacional e militares das Forças Armadas. Repórter Douglas Castilho.
4: Além do encarceramento em unidades federais, a nova legislação promove mudanças nas regras do regime disciplinar diferenciado, o RDD. O intuito é agilizar o processo legal, permitindo a solicitação da inclusão do preso nesse sistema mais rigoroso logo no início de sua detenção, dando ao juiz um prazo máximo de 15 dias para a decisão final. O texto determinava que o cumprimento da pena nesse regime fosse obrigatório, mas com vetos do presidente da República, a saída para o RDD continuará dependendo de avaliação judicial caso a caso. O relator da proposta no Senado, senador Sérgio Moro, do PL do Paraná, falou sobre o objetivo da medida.
5: Manda um recado ao mundo do crime, ao crime organizado especialmente, que assassino de policiais vai cumprir a pena em penitenciária federal de segurança máxima. Regime de cárcere duro, sim, mas um regime de cárcere necessário.
4: Também foi vetado o trecho que proibia expressamente o preso submetido ao RDD de progredir de regime ou conseguir livramento condicional. A presidência justificou que o endurecimento das penas precisa caminhar junto com as garantias constitucionais.
14: E a Comissão de Constituição e Justiça pode aprovar na próxima reunião a divulgação de imagens e áudios de crimes em flagrante dentro de estabelecimentos comerciais.
16: A ideia é que o compartilhamento dessas informações ajude na identificação e denúncia de criminosos. As informações com o repórter Bruno Lourenço.
24: O relator senador Esperidião Amin, do Progressistas de Santa Catarina, afirmou que o objetivo é auxiliar no combate à impunidade por meio da identificação e denúncia dos infratores. Ele ressaltou que a proposta traz mecanismos para impedir a simples divulgação de vídeos de furtos.
25: Ademais, a exigência do registro de boletim de ocorrência e a previsão de responsabilização por divulgação indevida funcionam como mecanismos de controle e desestímulo a abuso.
24: Depois da CCJ, o projeto de lei vai ao plenário do Senado.
16: Com trabalhos técnicos de João Lira, o Jornal do Senado fica por aqui. Acompanhe agora as notícias do Tribunal de Contas da União e da Câmara dos Deputados. Boa noite.
14: Boa noite e um bom fim de semana.
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27: O Tribunal de Contas da União fez auditoria para avaliar o uso dos recursos federais destinados à saúde. Em 2025, o setor representou mais de 240 bilhões de reais no orçamento da União. A fiscalização analisou se o dinheiro foi aplicado de forma eficiente e se os resultados planejados foram alcançados. O trabalho verificou o alinhamento entre planejamento e execução orçamentária, além do uso de dados para apoiar decisões. O TCU identificou avanços na gestão da política de saúde, mas também apontou problemas. Entre eles, redução de recursos em programas estratégicos e baixa execução de ações importantes, como a compra e distribuição de vacinas e insumos. Quase um terço das iniciativas analisadas tiveram execução física abaixo do esperado, o que pode comprometer a entrega de resultados à população. Saiba mais em tcu.gov.br.
26: TCU, fiscalização a serviço da sociedade. Jornal Câmara dos Deputados. Deputados aprovam remarcação de concursos para gestantes e lactantes.
28: Plenário cria uma rota turística religiosa na região do Cariri, no Ceará.
26: Câmara regulamenta a aposentadoria compulsória de empregados públicos.
28: Boa noite. O plenário da Câmara aprovou proposta que permite que pesquisadores e cientistas de empresas públicas sejam recontratados, mesmo após a aposentadoria compulsória aos 75 anos. O repórter Antônio Vital acompanhou a votação.
0: A Câmara dos Deputados aprovou o projeto que autoriza pesquisadores e empregados de empresas públicas a permanecerem trabalhando mesmo depois da aposentadoria compulsória aos 75 anos. Isso será permitido para os funcionários em geral, caso não tenham completado o tempo mínimo de contribuição exigido para a aposentadoria. Esses funcionários poderão permanecer em serviço até que esse requisito seja atingido. Isso vai valer também para consórcios públicos e sociedades de economia mista. A proposta também permite que pesquisadores aposentados

0: aposentados sejam recontratados para atuar em projetos de desenvolvimento científico, tecnológico ou de inovação. Eles poderão ser contratados, inclusive, pela instituição onde trabalharam até a aposentadoria. A condição para isso é que tenham o requisito de notória especialização, necessário para que sejam contratados diretamente sem licitação. Autor da proposta, o deputado Luiz Carlos Raule, do Podemos do Paraná, disse que apresentou o projeto a pedido de pesquisadores da Embrapa. Ele disse que qualquer país do mundo tem interesse em manter seus cientistas na ativa.
1: O ser humano do século XXI está vivendo até 100 anos, alguns até 105, até 110. Um pesquisador se leva no mínimo 30 anos para que ele tenha densidade total do conhecimento científico, tecnológico. Qualquer país do mundo iria olhar com carinho e atenção para não deixar os seus cientistas serem expulsos do trabalho de pesquisa.
0: O projeto recebeu parecer favorável da relatora, deputada Bia Kicis, do PL do Distrito Federal.
2: Realmente, nós não podemos abrir mão de cabeças brilhantes, de profissionais que, por décadas, desenvolvem projetos, cientistas renomados que trabalham pelo nosso país.
0: O projeto que autoriza pesquisadores e empregados de empresas públicas a permanecerem trabalhando mesmo depois da aposentadoria compulsória aos 75 anos seguiu para análise do Senado. Da Rádio Câmara de Brasília, Antônio Vital.
3: Ciência e tecnologia. Patrus Ananias, do PT Mineiro, propõe que a sociedade discuta o projeto que institui a Política Nacional de Minerais Críticos, aprovado na Câmara e em análise no Senado. O congressista defende a industrialização nacional com o objetivo de processar minerais como lítio, nióbio e terras raras em solo brasileiro.
4: Patrus Ananias entende que é preciso garantir o uso de recursos estratégicos para fortalecer a soberania e evitar a entrega do patrimônio nacional a interesses estrangeiros. Ele vê a exploração dessas riquezas vinculada à criação de postos de trabalho e ao fortalecimento da economia interna.
3: Célia Chacriabá, do PSOL de Minas Gerais, critica o texto da Política Nacional de Minerais Críticos e Estratégicos aprovado na Câmara. Ela afirma que a proposta não define com precisão o que são esses minerais, nem separa interesses econômicos da proteção à soberania nacional.
4: Célia Chacriabá defende uma política nacional para a exploração mineral com consulta pública prévia e informada à população indígena. A deputada alerta que a extração sem critérios ambientais ameaça territórios, adoece comunidades e amplia os riscos para os povos originários.
3: Na opinião de Inácio Arruda, do PCdoB do Ceará, o Congresso deve priorizar o debate sobre minerais estratégicos e tecnologia, em vez de discutir pautas secundárias. Ele acredita que o desenvolvimento do país passa pela capacidade própria de extração, processamento e industrialização dos recursos naturais.
4: Inácio Arruda também teme a entrega de minerais estratégicos a interesses estrangeiros sem geração de valor agregado no país. Para o deputado, investimentos em ciência, tecnologia e inovação fortalecem a soberania nacional e ampliam a participação da indústria brasileira no setor.
3: José Nelto, do União de Goiás, destaca que o Brasil vive uma disputa internacional em torno das chamadas terras raras. Por isso, o parlamentar reitera que os recursos minerais estratégicos devem permanecer sob o controle nacional.
4: Além disso, José Nelto critica a exploração mineral sem tributação adequada de outros metais associados ao níquel. Para o deputado, o Congresso deve impedir qualquer forma de entrega dos recursos naturais brasileiros a interesses estrangeiros.
3: Turismo. A Câmara aprovou a criação de uma rota turística religiosa na região do Cariri, no Ceará. A repórter Daniela Lessa tem mais informações sobre o lugar.
5: A Câmara dos Deputados aprovou o projeto que cria a Rota Turística Religiosa do Cariri, reunindo municípios do Ceará conhecidos pelas tradições religiosas e pelo turismo de peregrinação. O projeto foi apresentado pelo deputado Yuri do Paredão, do MDB do Ceará, para fortalecer o turismo religioso, valorizar o patrimônio cultural da região e estimular a economia local. Entre os principais pontos da rota estão monumentos e espaços religiosos já conhecidos pelos visitantes, como a estátua de Padre Cícero, em Juazeiro do Norte, a estátua de Nossa Senhora de Fátima, no Crato, a estátua de Santo Antônio, em Barbalha, e a estátua da Menina Benigna, em Santana do Cariri. Relatora da proposta, a deputada Renilce Nicodemos, do MDB do Pará, argumentou que a criação da rota ajuda a divulgar os atrativos religiosos e culturais do Cariri e pode ampliar o número de turistas e a geração de empregos na região. Pontos que também foram defendidos pelo deputado Helder Salomão, do PT do Espírito Santo.
6: E conciliar o turismo religioso com o desenvolvimento econômico sustentável, isso é também muito fundamental, com a geração de emprego, renda e oportunidades, é, de fato, de se louvar uma iniciativa como essa.
5: O texto prevê que o governo federal poderá apoiar ações de melhoria da infraestrutura turística, da sinalização e da acessibilidade, além de iniciativas de qualificação profissional e atendimento aos visitantes. Ao defender a aprovação do texto, o deputado Chico Alencar, do PSOL do Rio de Janeiro, comentou a beleza da expressão religiosa do Cariri.
7: Nós somos sequiosos de explicação das nossas origens e desejosos de infinitude. E eu, como filho de piauiense, tive a honra já e o privilégio de conhecer Juazeiro do Norte, Crato, Barbalha, Santana do Cariri, com as suas santidades e devoções muito bonitas, muito piedosas e dignas de uma rota turística religiosa.
5: O projeto que cria a rota turística religiosa do Cariri no Ceará seguiu para análise no Senado. Da Rádio Câmara de Brasília, Daniele Lessa.
3: Desenvolvimento Regional.
4: Átila Lins, do PSD, destaca a visita a municípios do interior do Amazonas, onde participou de inaugurações e anunciou obras nas áreas de saúde, assistência social, esporte e infraestrutura. Segundo o deputado, as ações contemplam cidades como Lábrea, Tefé e Jutaí.
8: Ele também participou da posse do novo governador do Amazonas, Roberto Cidade, e do vice-governador Serafim Correia, após a renúncia dos antigos ocupantes dos cargos. Átila Lins destaca que a eleição realizada pela Assembleia Legislativa representa um momento inédito na política estadual.
3: Educação.
4: Sônia Guajajara, do PSOL de São Paulo, celebra a aprovação no Senado de proposta que cria a primeira universidade federal indígena, com sede em Brasília, mas com polos distribuídos em diversas regiões.
8: Sônia Guajajara registra que a Universidade Federal Indígena nasce de debates realizados nos territórios com a participação de professores, estudantes, educadores e do Congresso Nacional. Ela ressalta ainda a importância da instituição para valorizar os saberes dos povos originários.
4: Hildo Rocha, do MDB do Maranhão, lamenta ataque ocorrido no início do mês em uma instituição de ensino de Rio Branco, no Acre, onde um adolescente matou duas servidoras que tentavam desarmá-lo. Ele defende a aplicação efetiva da lei anti-bullying como forma de prevenção a episódios de violência.
8: Hildo Rocha também cobra do Ministério Público, das prefeituras e das comunidades escolares medidas contra o bullying no ambiente escolar. Ele afirma que diretores e profissionais da educação devem receber treinamento para identificar conflitos antes que a violência se agrave.
4: A Câmara analisa propostas que incluem os jogos eletrônicos como recursos pedagógicos no ensino básico. Confira os detalhes com a repórter Sofia Peçanha.
9: O uso de jogos eletrônicos como ferramenta de aprendizado pode ganhar mais espaço nas escolas brasileiras. Dois projetos que propõem desde atividades extracurriculares com games educativos até a utilização de técnicas de gamificação em sala de aula avançaram na Câmara dos Deputados. O primeiro projeto, apresentado pelo deputado Marcos Tavares, do PDT do Rio de Janeiro, institui os jogos eletrônicos como atividade extracurricular em escolas públicas e privadas de ensino básico. Na prática, as escolas poderão oferecer atividades com jogos educativos fora da grade obrigatória de disciplinas. O objetivo é estimular habilidades como raciocínio lógico, criatividade, a resolução de problemas, trabalho em equipe e a inclusão digital. O texto também determina limites para o tempo de exposição às telas, critérios pedagógicos e adequação por faixa etária e a capacitação de professores e monitores. A proposta foi aprovada pela Comissão de Educação. No parecer, o relator, o deputado Dagoberto Nogueira, do PP do Mato Grosso do Sul, destacou os benefícios do uso pedagógico dos jogos eletrônicos no ambiente escolar.
10: A utilização de jogos eletrônicos como ferramenta pedagógica contribui significativamente para o desenvolvimento de competências essenciais como raciocínio lógico, pensamento crítico, criatividade e resolução de problemas.
9: Também foi aprovado pelas comissões de Finanças e Tributação e de Educação projeto do deputado Coronel Crisóstomo, do PL de Rondônia, que cria uma política nacional de estímulo ao uso de jogos eletrônicos na educação básica. A ideia é incorporar elementos de gamificação ao processo de aprendizagem. Isso inclui o uso de dinâmicas inspiradas em jogos, como desafios, fases e sistemas de pontuação, para aumentar o engajamento dos alunos nas atividades escolares. O texto prevê que o governo federal deverá definir os recursos para custear a nova política de educação e o momento de adotá-la, de acordo com a disponibilidade financeira e sem aumento de despesas. Durante entrevista ao programa Painel Eletrônico da Rádio Câmara, o deputado Coronel Crisóstomo afirmou que o uso orientado de tecnologias digitais pode ter impacto direto na permanência dos alunos na escola.
11: Toda criança gosta de usar um aparelho eletrônico. Guiado, orientado, é muito melhor e com certeza nós vamos diminuir drasticamente a evasão escolar. Agora, se ela sabe que vai para a escola, mesmo tendo orientação do professor, e ele vai usar uma máquina que possa aprender, a criança não vai faltar à sala de aula.
9: Agora, os dois projetos que incluem jogos eletrônicos como recursos pedagógicos no ensino básico no Brasil aguardam a análise da Comissão de Constituição e Justiça. Da Rádio Câmara de Brasília, Sofia Peçanha.
3: Segurança Pública. Rosângela Reis, do PL de Minas Gerais, celebra a aprovação do projeto que aumenta as penas para homicídio e lesão corporal contra trabalhadores da segurança privada. Ela explica que a medida busca proteger vigilantes que atuam na defesa de vidas e patrimônios em locais de grande circulação.
4: Rosângela Reis defende a valorização salarial e institucional da categoria com melhores condições de trabalho. A parlamentar afirma que os vigilantes não pedem privilégio, mas reconhecimento pelo serviço prestado à população.
3: Coronel Ulisses, do União do Acre, reforça a importância do projeto que aumenta as penas para crimes contra vigilantes e profissionais de segurança. Ele observa que a categoria precisa ser valorizada, pois atua na linha de frente de bancos e escolas, estando exposta a riscos iminentes.
4: Para Coronel Ulisses, aumentar as punições contra homicídios e lesões corporais significa dar uma resposta firme aos criminosos. Ele ressalta que o texto também prevê o amparo a familiares dos agentes caso o crime seja cometido em razão da atividade profissional da vítima.
3: Silvio Antônio, do PL do Maranhão, afirma que casos recentes de estupro coletivo contra crianças evidenciam a necessidade de o Congresso Nacional retomar o debate sobre a redução da maioridade penal.
4: O deputado também defende punições mais severas para adolescentes envolvidos em crimes graves. De acordo com Silvio Antônio, a legislação atual é insuficiente para responder a casos de extrema violência contra crianças e adolescentes.
3: Jorge Sola, do PT da Bahia, acusa parte da oposição de alterar a legislação penal para beneficiar aliados políticos. O deputado alerta que a mudança na dosimetria das penas aplicadas aos envolvidos nos atos de 8 de janeiro pode abrir precedentes para reduzir punições para outros crimes graves.
4: Jorge Sola também relaciona a derrubada de vetos presidenciais a articulações políticas ligadas às investigações sobre o Banco Master. Ainda assim, o deputado afirma que a Polícia Federal deve conduzir as apurações de forma imparcial.
3: Paulo Marinho Júnior, do PL do Maranhão, acredita que mudanças na legislação penal podem reduzir a sensação de impunidade no país. Segundo o parlamentar, autores de delitos graves precisam ser responsabilizados com mais rapidez e rigor pela justiça.
4: Na visão de Paulo Marinho Júnior, a morosidade do judiciário e a falta de punição favorecem a reincidência criminal e estimulam fraudes eleitorais. O deputado defende a união de diferentes correntes políticas em torno de propostas voltadas ao fortalecimento da segurança pública.
3: Direitos Humanos. A Câmara aprovou a remarcação de etapas de concursos para gestantes e lactantes. O repórter Antônio Vital acompanhou a votação.
0: A Câmara dos Deputados aprovou o projeto que garante a remarcação de etapas de concursos públicos para candidatas por motivo de saúde relacionado à gestação, ao parto ou ao período pós-parto. A proposta, já aprovada pelo Senado, estabelece que candidatas nessas condições poderão fazer qualquer etapa do concurso em segunda chamada, incluindo provas escritas, avaliações práticas e testes físicos. A candidata terá que cumprir os mesmos critérios e exigências dos demais concorrentes, preservando o caráter competitivo do processo. O projeto também define regras para a remarcação da prova. Ao ter o atestado médico aceito, a nova data deverá ocorrer entre 30 e 90 dias após o parto ou após a comprovação da condição de saúde. Em alguns casos, esse prazo poderá ser prorrogado. Outra medida prevista é a garantia de atendimento para candidatas lactantes, com direito à amamentação durante as avaliações, sem prejuízo do tempo de realização da prova. Relatora da proposta, a deputada Júlia Zanatta, do PL de Santa Catarina,

0: Para gestantes, protege não apenas a candidata, mas também a saúde do bebê.
1: Consegui, inclusive, ampliar, porque o projeto ele previa a questão das regras para concurso público, especialmente no TAF, no teste de aptidão física. O nosso texto, enquanto relatora, conseguimos ampliar para todas as etapas do concurso e incluir também a questão da amamentação.
0: O projeto foi aprovado de maneira simbólica pelo plenário, sem votos contrários. Para a deputada Érica Cocai, do PT do Distrito Federal, é uma maneira de garantir o direito das mulheres.
2: Asseguram que as mulheres possam ter condições de disputar qualquer tipo de certame e a partir do seu próprio conhecimento. Mulher que não tiver condições de disputar da mesma forma em função da gravidez ou em função de estar em um período pós-parto, vai ter o direito de, em outro momento, ter ali provada a sua capacidade.
0: O texto prevê ainda punições em caso de uso indevido do benefício, como eliminação do concurso e ressarcimento de despesas. Como o projeto que estabelece regras nacionais para permitir a remarcação de etapas de concursos públicos para gestantes e lactantes foi alterado pela Câmara, o texto retornará ao Senado para nova análise. Da Rádio Câmara de Brasília, com informações de Daniela Lessa, Antônio Vital.
3: Política.
4: Bongás, do Rio Grande do Sul, afirma que os correligionários do PT apoiam a criação da CPI do Banco Master e rebate acusações de que o partido seria contrário à investigação. Ele alega que deputados da legenda assinaram um requerimento para a criação da comissão no ano passado.
3: Bongás também cobra a instalação da CPI e defende o aprofundamento das investigações sobre irregularidades envolvendo o Banco Master. De acordo com o deputado, é necessário esclarecer possíveis conexões políticas e financeiras relacionadas ao caso.
4: Rodrigo Dazaeli, do PL de Mato Grosso, rebate críticas de parlamentares do PT sobre o uso de armas legalizadas pelo crime organizado. O deputado sustenta que a maior parte das armas apreendidas em ações criminosas não tem origem em registros legais.
3: Rodrigo Dazaeli também critica a atuação de parlamentares da esquerda nos debates sobre o Banco Master e a CPMI do INSS. De acordo com o deputado, integrantes do PT recorrem ao STF para tentar reverter derrotas políticas e usam informações distorcidas no debate público.
4: Termina aqui o jornal Câmara dos Deputados, com trabalhos técnicos de Everson Urani e apresentação de José Carlos Andrade e Luciana Vieira. Uma boa noite para você.
3: A Voz do Brasil está de volta na segunda-feira. Uma ótima noite e um bom fim de semana. Você ouviu a Voz do Brasil. 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
1: 8:03.
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7: 8:27.
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11: 8:45.
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0: Qual que é? 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

Olá, hoje é dia 15 de maio, hoje é Dia Internacional da Família, Dia do Assistente Social e Dia do Gerente Bancário. Aniversariante do dia. Fazem aniversário em 1962, Tino Marcos, jornalista. Em 1965, Raí, ex-futebolista brasileiro. Tem